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9: E a gente volta aqui com sucesso pra você. Roberto Carlos, Velho Caminhoneiro. Uma ótima noite.

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1: Estamos de volta aqui na Noite do Rei, 21 horas e 31 minutos. Boa noite, sou Lucimar Moreira de Mata Fria. Mando um alô pro meu esposo Tatu, meus filhos Victor Manuel, também Eduardo toca música. Esse cara sou eu. Um abraço para você e toda a sua família. Daqui a pouco, a sua música chegando. Lembrando que no sábado eu estou aqui com você, das 12 às 16 horas, no Churrascão da Cultura. Tá chegando sucesso para você com o nosso rei. Aqui a música não para. 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
1: Que honra. É o máximo estar aqui cantando com o Roberto Carlos, gente. Ainda mais com essa música.
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0: 22 horas em ponto, vou ficando por aqui. Agradecendo a Deus em primeiro lugar e a você, ouvinte maravilhoso Cultura. Obrigado pelo carinho, obrigado pela audiência. Volto no sábado ao meio-dia com o Churrascão da Cultura. Fiquem com Deus. Tchau, tchau. Você fica agora com a programação da Primeiraça.
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0: de amor e carinho e receberá igual ou mais. Tenha paz no seu coração e voará tão alto que jamais será alcançado pelo mal. Brinde sem exageros e terá sempre o equilíbrio. Creia em todos os momentos que é capaz e alcançará os objetivos mais almejados. Acredite, uma boa ideia se transformará numa grande realização. Preserve a própria vida e respeite a vida alheia. Economize, mas com sabedoria. Não deixe de viver a vida por economia pouco dinheiro e nem se venda por ele. Ame o próximo com intensidade. Não tenha medo de alcançar as estrelas, por mais que às vezes elas pareçam inalcançáveis. E o mais importante dos ingredientes, encontre-se com Deus todos os dias. E assim, tudo se tornará muito mais simples e a sua semana será iluminada.
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0: sexta-feira. Oba! Bora trabalhar!
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0: Alô, alô, alô, alô, alô, Castelo. Bom dia, sul do estado do Espírito Santo. Parte do estado do Rio de Janeiro, Minas Gerais, a nossa querida região serrana, meu aí. Sexta-feira, 28 de agosto, primeiro tempo com até as 8 da manhã, tocando muitas músicas, informações, levando até vocês muitas alegrias. 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É, compadre, canal aberto, pode ligando 3542-1017, olha. Bater um papo no WhatsApp é muito fácil, 28-3542-1017. E dentro de nossa programação, nós teremos daqui a pouquinho, às 6 horas, a oração com Mário Sérgio. Às 6h30, vamos falar lá em Vitória, né, no Horto Grangeiro, com o nosso pesquisador de preço, nosso amigo Érico. Às 7 horas, começa hoje. O programa eleitoral gratuito e obrigatório. Olá! E eu tô vendo você por aqui virar. Não!
2: Bom dia!
0: Pra você, padeiro querido, caprichando nos pãezinhos. Pra você da Polícia Militar, a Polícia Civil. Os nossos vigilantes. Pra você, policial penal, agente penitenciário. Pra vocês, médicos, médicas, enfermeiros, enfermeiras. Funcionários dos hospitais e os nossos enfermos. Pra você, caminhoneiro. Pra você, taxista. Pra você, motorista de ônibus. Pra você, do SAMU. Pra você, do Corpo de Bombeiros. Pra você, policial federal. Pra você, policial rodoviário federal. Pra você que tá transportando o futuro do nosso país. As nossas criancinhas pra escolas. as nossas professoras e professores. Pra você que está dando aquelas primeiras vassouradas nas avenidas dos nossos municípios. Tá fazendo aquela coleta, né, moçada? Olha, hoje tem farofa com linguiça e ovo pra vocês. E por aqui vamos começar a sexta-feira maravilhosa, super gostosa, este primeiro tempo, 5 horas e 7 reais.

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1: 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Ei, e os nossos amigos aí no bairro Baixo Itália, grande galera. O pessoal aí no bar Bunda de Fora, né, dona Vera? Ô, esposa da dona Vera, bom dia. Aí tem o Juvenal, tem a dona Marlene, o Evaldo. Oi, Evaldo, tá virando pro canto? Oi. Tô não, Augusto, tô caprichando naqueles deliciosos biscoitinhos caseiros. Vamos ver como é que funciona aqui agora, vamos de cima pra baixo aqui. Oi, fala aí, Duda.
2: Pra você que tá transportando o futuro do nosso país, as nossas crianças.
3: Bom dia, Augusto, bom dia, menino Sansão, minha tia Dor, Valdir Cumbar, família Vicente Luteiras, Vargem Alto, um bom dia pro Sansão, bom dia pro Repolho, pro ZI.
1: Isso aí.
3: Toca pra mim aí, Moinho de Fubá, bom dia, sextou, graças a Deus.
1: Ai, Moinho de Fubá.
3: E quero mandar aí uns parabéns pra minha prima Eliane Borges de Barros, que vai ao aeroporto, que faz aniversário amanhã, antecipado.
1: Oi,
3: beijo.
1: Eliane, parabéns aí pra você, tudo de bom.
4: Bom dia pro padre José Augusto. Sou João Marcelo Costemani, aluno defensor da pensadora Geraldo Monteiro, morador do Barro Paraná, prazer da maçonaria. Quero pedir a música Chitãozinho Choró, Terra
1: Bem
4: Tombada. E outra música, Orgulho Sem Caipira, dose dupla.
1: Já,
4: eu quero participar da Valmir Marissa Lúcia, Valdem Marissa Lúcia, Pedro Marissa Lúcia, Adilson Marissa Lúcia, Manuel Marissa
1: Lúcia,
4: João Carlos Marissa Lúcia, todo mundo alto. Obrigado.
1: Oi, beleza. Repolho, você.
5: Bom dia, radialista. Desejo uma ótima sexta-feira, um bom serviço, valeu. Um alô para todos os ouvintes que estão ligados na 101,7, valeu? Manda um alô aí, ó. Lá do bairro Basílio Pimenta, os moradores lá, valeu?
1: Uhum.
5: E do bairro Basílio Pimenta.
1: Sim.
5: Romário.
1: Romário, irmão do Alex. Ei. Bom dia, Zé Augusto. Bom dia, Zé. Oi. Josué Neto. Zé Augusto. É Josué de Venda Nova do Imigrante. Tô varrendo a rua e ouvindo a Cultura FM. Música duas vezes você, Zé Augusto. Obrigado aí, Josué Neto, em Venda Nova do Imigrante. Oi, Cajimão, valeu.
6: Bom dia, Zé. Faça um batalhão. Manda alô pro nosso amigo, nossa região, geral. Beleza, valeu. Manda batida de outro pra nós aí. Valeu. Com Guilherme Silva.
1: Valeu. Oi, nossa amiga Loil Sadir de São Caetano, Rio Novo do Sul. Opa aí. Bom dia, Zé Augusto. Aqui é Cristina de Muqui. Hoje meus parabéns vai para minha cunhada Maria de Lourdes de Muqui. Que Deus abençoe sempre. Muitos anos de vida aí, olha. Muitos e muitos anos de vida aí. Parabéns aí, Maria de Lourdes de Muqui. Aí. Ô, Cristina, bom dia. E ali no bairro Sumaré também tem minha amiga Cristina Saldanha. E toda a família Saldanha. Aquele abraço, obrigado pelo carinho, por essa gostosa sintonia. Oi, vamos nessa comigo? Olha, eu vou ali tomar um delicioso cafezinho campeão. Você vem comigo? Vamos lá. 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
1: Aqui na primeiraça, às 5 horas, R$ 28. Tô voltando já.

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6: E compadre, segura as 36 reaisinhos pra você. Daqui a pouquinho, às 6 horas, a oração com Mário Sérgio. E nossos amigos em Paraguaçu Paulista, São Paulo. Alô, alô, meu amigo Frei Egisto Cancian, grande garoto, hein? Corintiano, corintiano, é isso aí, ó. É, tem o Frei Ricardo, né, tá lá o Mineirinho Frei Ricardo, o Frei Vanderlei, sempre sintonizado na gente, hein? Obrigado pelo carinho, por essa gostosa sintonia, tá legal, hein? E olha aí, aos nossos amigos aí em Santana. Em Conduru, grande galera aí de Conduru, obrigado aí pelo carinho aí, tá bom, né? Nosso amigo, o senhor Aderildo Costa, né? E a esposa, dona Vera, bom dia, bom dia, bom dia aí. Temos também aí, rapaziada, sempre ligadinho conosco aí, olha. É em Santo Antônio de Muquico, Mimoso do Sul, tá lá, ó. É, nossos amigos aí. Oi, Tom Doreste, a dona auxiliadora. Meu amigo Chutei, ô Chutei. Ali tem o seu Alessi, a dona Aparecida, né? Tá aí, olha. Aí tem a presidente, né? A Simone, obrigado aí pelo carinho, por essa gostosa sintonia, né? Oi, vem lá. Tem mais... Ah, no WhatsApp, Zé Augusto. Bom dia, Zé Augusto. Ô, Zé Augusto, outra pessoa, outra viva comigo. Mandou uma música aí bem bonita. Eu sou Vitor de Alto Ouro, Vargem Alta. Uma música bem bonita aí para o meu amor, meu avô, José Benicá de Alto Ouro. Ô, José, bom dia. Zé Augusto, bom dia. Ali de Muqui, olha, a cunhada da Cristina aí é Maria de Lourdes da Conceição, olha. Parabenizando aí, beleza? Parabéns aí, dona Maria de Lourdes da Conceição de Muqui. Parabéns aí, tudo de bom, muita saúde, tá bom, olha? E olha, lembrando a vocês também que hoje a partir das 7 horas, né, às 7 horas da manhã, começa aí hoje o horário eleitoral gratuito e obrigatório, onde nós vamos ouvir aí as propostas dos nossos candidatos. Oi! Aí, galera! Vamos nessa comigo aí? Aí, ó.
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0: com minha amiga Leonina. 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Ei, vamos lá, Zezinho. Quem tá aqui comigo? Nosso amigo José Adão Polonini, grande garoto aí. Ô, Zé Adão, obrigado pelo carinho, por essa gostosa sintonia. Boa tarde, meu quintor, tudo aí, Corinha. Bom dia, Zé Augusto, coloca na lista de aniversariante de hoje. Divino César Alves de Ribeiro, de Vargem Alta. Ô, Divino, parabéns, meu amigo. Tudo de bom pra você, muita saúde. Deus abençoe sempre, muitos e muitos anos de vida aí.
1: Bom dia, Zé Augusto. Um dia maravilhoso, um dia lindo. Bom trabalho pra vocês, bom final de semana. Oi. Uma semana abençoada que vier. Eu me chamo Luciana aqui de Santa Helena. Tá com a música bem bonita aqui. Olhos de Luar, do Cristi Ralph.
0: Bom
1: Fica
0: dia.
1: Com Deus e manda um abraço pro Carlinho do Cidadão, pra todos os trabalhadores, pra vocês aí da rádio. Tenha um dia maravilhoso pra vocês.
0: Ah, o pessoal do ônibus Cidadão aí, olha. Ah, o motorista deve ser o Carlinhos Vieira, né? Ô, Carlinhos! Bibi, bibi. O Alan deve estar por aí também, né, rapaziada? Todo mundo aí que tá aí dentro do ônibus Cidadão, obrigado pelo carinho, por essa gostosa sintonia. Bibi, quero passar! Bibi, aí! Valeu, Carlinhos! Vamos nessa comigo! Ah, oi!
2: Oi! Ah, seu Sérgio de Amor!
0: Aí, ó!

0: deixando aquele abração todo especial aí para o nosso amigo aí, olha. Oi, é o Rick, é o divino César Alves de Ribeirão, Vargem Alta, completando aí mais um ano de vida, né, divino? Parabéns aí, tudo de bom e muita saúde, tá legal? É o Zé Augusto também, isso aí, né? Bom dia aí, meu amigo Pedro Págio, popular Pica-Pau. Oi, Zé Augusto, bom dia. Aqui é o Lio da Mamona, manda aí um alô pra minha esposa Eliana Aparecida Martins de Souza, que está completando aí mais um ano de vida hoje, né? Ô, Eliana, parabéns, minha amiga, tudo de bom pra você, muita saúde aí, muitos e muitos anos de vida aí, tá bom, Eliane? Vamos nessa comigo? Eu vou ali tomar um cafezinho campeão e você vem comigo? 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
0: 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Daqui a pouquinho, a oração com Mário Sérgio.
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Bom dia, caros ouvintes da Rádio Cultura FM de Castelo. Estamos começando mais um programa Oração da Manhã. Estamos reunidos em nome do Pai, do Filho e do Espírito Santo. Amém. O anjo do Senhor anunciou a Maria e ela concebeu do Espírito Santo. Ave Maria, cheia de graça, o Senhor é convosco. Bendita sois vós entre as mulheres, bendito é o fruto do vosso ventre, Jesus. Santa Maria, Mãe de Deus, rogai por nós, os pecadores, agora e na hora de nossa morte. Amém. Eis aqui a serva do Senhor, faça-se em mim segundo a vossa palavra. Ave Maria, cheia de graça, o Senhor é convosco. Bendita sois vós entre as mulheres, bendito é o fruto do vosso ventre, Jesus. Santa Maria, Mãe de Deus, rogai por nós, os pecadores, agora e na hora de nossa morte. Amém. E o Verbo se fez carne e habitou entre nós. Ave Maria, cheia de graça, o Senhor é convosco. Bendita sois vós entre as mulheres, bendito é o fruto do vosso ventre, Jesus. Santa Maria, Mãe de Deus, rogai por nós, os pecadores, agora e na hora de nossa morte. Amém. Rogai por nós, Santa Mãe de Deus, para que sejamos dignos das promessas de Cristo. Amém. Oremos. Derramai, ó Deus, a vossa graça em nossos corações, para que, conhecendo pela mensagem do anjo a encarnação do vosso Filho, cheguemos por sua paixão e cruz à glória da ressurreição. Por Cristo nosso Senhor. Amém. Glória ao Pai, e ao Filho, e ao Espírito Santo, assim como era no princípio, agora e sempre, por todos os séculos dos séculos. Amém. Caros irmãos, que alegria estarmos juntos mais uma vez nesta 21ª semana do tempo comum, essa agradável sexta-feira. Hoje a igreja celebra a memória de Santo Agostinho, bispo e doutor da Igreja Católica, que também é o patrono dos nossos padres, dos nossos freis aqui de nossa paróquia. Esta paróquia que é da família agostiniana, essa ordem religiosa secular. Celebrar a memória de Santo Agostinho é celebrar a memória de um homem, de um bispo, de um santo, de um profundo amor a Deus e também à Igreja, que dedicou grandes esforços para poder defender a fé católica. Um homem de pensamento profundo e de uma espiritualidade ímpar que moldou a história do pensamento católico e da humanidade. Isso para nós é um modelo de fé, esperança e também de alegria, saber que Deus presenteou a Igreja com este homem que tanto bem fez e ainda continua fazendo a Igreja de nosso Senhor Jesus Cristo. Peço licença, meu irmão, minha irmã, para falar para você, seja no seu carro, no seu trabalho, para você que está indo trabalhar ou para você que está indo fazer qualquer outra coisa. Também peço licença para entrar na sua casa, no seu trabalho, para meditarmos juntos a palavra de Deus que hoje se encontra no Evangelho de Mateus, capítulo 25, versículos de 1 a 13. Mateus, capítulo 25, versículos de 1 a 13. O Senhor esteja convosco, Ele está no meio de nós. Proclamação do Evangelho de Jesus Cristo segundo São Mateus. Naquele tempo, Jesus disse aos discípulos esta parábola. O reino dos céus é como a história de 10 jovens que pegaram suas lâmpadas de óleo e saíram ao encontro do noivo. 5 delas eram imprevidentes e as outras 5 eram previdentes. As imprevidentes pegaram as suas lâmpadas, mas não levaram óleo consigo. As previdentes, porém, levavam vasilhas com óleo junto com as lâmpadas. O noivo estava demorando e todas elas acabaram cochilando e dormindo. No meio da noite, ouviu-se um grito. O noivo está chegando, ide ao seu encontro. As 10 jovens se levantaram e prepararam as lâmpadas. As imprevidentes disseram às previdentes, dai-nos um pouco de óleo porque nossas lâmpadas estão apagando. As previdentes responderam, de modo algum, porque o óleo pode ser insuficiente para nós e para vós. É melhor ir para os vendedores, comprar aos vendedores. Enquanto elas foram comprar óleo, o noivo chegou e as que estavam preparadas entraram com ele para a festa de casamento.
e a porta se fechou. Por fim chegaram também as outras jovens e disseram: Senhor, Senhor, abra-nos a porta. Ele, porém, respondeu: Em verdade, eu vos digo, não vos conheço. Portanto, ficai vigiando, pois não sabeis qual será o dia nem a hora. Palavra da salvação, glória a vós, Senhor. Caro irmão, cara irmã, essa palavra de Deus, que Cristo nos presenteou hoje também com uma parábola, é muito interessante. Essa parábola trata de 10, na história aqui, de 10 moças. 10 moças que, sendo 5 delas precavidas, e 10 e 5 imprecavidas, ou seja, 5 delas cuidaram para que durante o trajeto ou qualquer outra situação tivesse óleo, não faltasse óleo. Elas tomaram as providências para que tudo desse certo. As outras 5 não tiveram esse cuidado, conduziram as coisas de qualquer jeito. Tinham lá sim as suas lâmpadas, mas não com óleo em quantidade suficiente para aquilo que era preciso fazer. Esta parábola quer dizer o seguinte: Jesus, ao contar essa parábola para os discípulos dele e também para nós hoje, quer representar o quê? Quem são essas 10 virgens, essas 10 moças? É a humanidade. Quem é o noivo dessa parábola? Jesus. O que é esse casamento, essa festa de casamento? É a nossa morte. O que é o óleo? O óleo é o amor com que a gente busca a salvação da nossa alma. Então, esse texto de hoje quer falar ao nosso coração e chamar a nossa atenção para a realidade da morte. Todos nós vamos morrer. E todos nós, como cristãos, temos que ter como meta primeiro e como negócio mais importante da nossa vida a salvação da nossa alma. E como que nós estamos conduzindo a nossa vida? Nós somos homens e mulheres prudentes que vivem o amor, que vivem a partilha, homens e mulheres que se confessam, que fazem o bem, que buscam agradar a Deus. Então, quando estamos fazendo essas coisas boas, estamos sendo homens e mulheres bons, conforme o coração de Deus, nós somos como aquelas 5 moças precavidas, prudentes. Agora, do contrário, se estamos levando essa nossa vida como se nunca fôssemos morrer, se a salvação da nossa alma não é prioridade, a gente vai viver uma vida de qualquer jeito. E eu lembro aqui agora do Salmo 1. O primeiro Salmo da Bíblia é o Salmo 1, fala dos dois caminhos, o caminho do bem e o caminho do mal. Então, diante de nós, a todo momento, nós temos que fazer escolhas entre o caminho do bem e o caminho do mal. Quem vive a justiça, a bondade, o amor e a vontade de Deus é como uma árvore plantada à beira do rio. Suas folhas estão verdes o ano todo e dá frutos no tempo certo. Então nós temos que ser esse tipo de pessoas e não pessoas imprudentes, pessoas que amanhã, se sobrar tempo, eu vou à igreja. Se sobrar tempo, eu vou rezar. Se sobrar tempo, eu vou me confessar. Se sobrar tempo, eu vou fazer o bem. Nenhum de nós, caros irmãos, sabe exatamente o dia que vai morrer. Mas é certo que vamos morrer. Então, fica para cada um de nós a seguinte pergunta: como eu estou vivendo esta vida? Eu estou vivendo de qualquer jeito ou estou sendo responsável? Então, meus irmãos, tomemos cuidado para que no dia que chegar a hora da nossa partida, nós não tenhamos do outro lado uma surpresa desagradável. Porque aquele que passou a vida toda fazendo mal, pregando mentira, causando desunião, não rezando, não buscando a confissão, não buscando fazer a vontade de Deus, mas apenas buscar os prazeres deste mundo,
vai ter uma surpresa muito desagradável do outro lado, porque quem passou a vida toda recusando Cristo, recusando a salvação, não vai ter outra coisa diferente daquilo que ele sempre recusou, porque quem recusa a Deus está buscando o reino de Satã. Então, meus irmãos, dada essa condição de imprevisibilidade de quando será a nossa morte, vivamos como se fôssemos morrer hoje. Meu irmão, nessa vida de hoje, neste momento em que estamos vivos, é o tempo da misericórdia. É o tempo que o Senhor nos dá graça para sermos homens e mulheres bons. É o tempo que Deus nos dá a igreja, os sacramentos, que Ele nos dá a sua palavra, que Ele nos dá a liberdade de escolher fazer o bem, de ajudar quem sofre. Então nós vivemos nesta vida o tempo da misericórdia. Após o último suspiro, ou seja, após a nossa morte, é o tempo da justiça, onde cada um de nós vai colher aquilo que plantou. Quem plantou amor, quem plantou bondade, quem plantou verdade, quem procurou aliviar os sofrimentos dos doentes, esse que amor a Deus vai encontrar do outro lado o amor, a paz, a justiça, o acolhimento. Agora, aquele que passou a vida toda só fazendo mal vai encontrar do outro lado o inferno. Então, meus irmãos, que esta palavra chame a nossa atenção para a forma como estamos conduzindo a nossa vida, porque a vida passa e passa muito depressa. Mesmo que conversemos com um homem, com a mulher que hoje, por exemplo, está com mais de 80 anos, uma coisa que eles sempre nos ensinam é: a vida passa depressa demais. Ontem éramos jovens, tínhamos 20 e poucos anos, na flor da idade, uma saúde de ferro, íamos para onde queríamos ir, fazíamos o que queríamos fazer. Mas vai chegando o momento que vai chegando a limitação da física, do corpo, e também vai chegando um tempo que a gente percebe aquilo que realmente importa, que é estar com a nossa família, é poder fazer o bem, ajudar as pessoas a fazerem com mais leveza determinadas coisas, conduzir a vida com mais simplicidade. Então, independente da sua condição social, independente de se você é homem ou mulher, rico ou pobre, todos nós vamos morrer. Então, todos nós, independente de qualquer coisa, temos que fazer o bem e não deixar morrer dentro de nós essa vontade de rezar, essa vontade de fazer o bem, essa vontade de ir à igreja, adorar e amar nosso Senhor Jesus Cristo, que o óleo do nosso amor a Deus não se diminua. E quando a gente sentir que por alguma coisa da vida esse amor a Cristo está diminuindo, voltemos ao sacramento, voltemos à meditação da palavra, sejamos homens e mulheres de oração. E em qualquer momento não percamos a oportunidade de fazer o bem. Peçamos a bem-aventurada Virgem Maria, que viveu a vida toda para Deus, que ela nos conceda esta graça de sermos homens e mulheres prudentes, sempre preparados para a morte. Estar preparado para a morte, de acordo com a tradição e ensinamento católico, é estar em estado de graça. É não ter cometido nenhum pecado mortal. É viver uma vida como Cristo, como a própria bem-aventurada Virgem Maria e São José viveram. Uma vida de bondade e de amor a Deus. Louvado seja nosso Senhor Jesus Cristo, para sempre seja louvado. Música.

0: Vamos aos avisos da nossa paróquia. Amanhã, missa em 7 voltas, às 17 horas, e na Crimeia, às 19 horas. No domingo, missa em Milagrosa, às 7 horas da manhã. Na Fazenda do Cedro, terá missa festiva em louvor e honra a Santo Agostinho, às 9 horas. E também na Conquista e no Macuca, a missa será domingo, às 9 horas. Na Jabuticabeira, missa domingo, 11 horas. E Santa Maria, festa em louvor a Santa Mônica, missa também às 11 horas. E hoje haverá missa solene em honra a Santo Agostinho na nossa matriz aqui de Castelo, às 7 horas da manhã, às 9 horas e às 19 horas. Comunicamos que também hoje, sexta-feira, não haverá expediente na secretaria paroquial. E assim vamos chegando a um momento muito especial deste programa, né, Zé? Que é lembrar dos nossos aniversariantes.
1: Sim, sim, sim, alguns aniversariantes por aqui. Mas antes eu quero deixar um abração todo especial para os vascaínos. E aí a Coco, Tamara e a minha amiguinha Monara, tudo vascaíno. Bom, e alguns aniversários aqui desta sexta-feira, dia 28, tá aqui, ó.
2: Parabéns, parabéns. Parabéns pra você.
1: Olha, completando mais um ano de vida aqui, olha, é o Eduardo da Silva Santos, né? A Maria de Lourdes da Conceição de Muqui, o Divino César Alves de Ribeirão, Vargem Alta, e a Eliana Aparecida Martins de Souza da Mamona. Aos nossos aniversariantes, paz, saúde e que Deus abençoe sempre.
0: Desejamos a cada um de vocês que hoje faz aniversário natalício ou matrimonial, todas as bênçãos de Deus. Que Deus vos ajude a realizar todos os sonhos pessoais e profissionais que cada um de vocês traz no coração. Quero mandar um alô muito especial hoje aos meus caros amigos lá no Corvo da Areia, o Luciano e a Cristina. Quero mandar também um alô muito especial ali no Pouso Alto, a minha amiga Adriana Garcia, ao pai dela, o Antônio Garcia, e a sua mãe, a Ana Garcia. Que Deus abençoe a vida de vocês, um beijão no coração de vocês, obrigado pelo carinho da audiência. Quero mandar também um alô muito especial ao meu amigo Dasson, ao meu amigo e a minha amiga Batista Miriam, ali da Batista Material Elétrico. Quero mandar também um alô muito especial à minha amiga Zilda Conrado, ali no bairro Independência, e ao seu esposo Antônio Garato, ali também do bairro Independência. A todos vocês, um beijão no coração de vocês, que Deus abençoe cada um, cada uma de vocês. E assim, vou fazendo esse justo e necessário agradecimento à pessoa do Dr. César Neme, do Draco, por abrir espaço deste programa para o anúncio da Palavra de Deus. Não posso deixar também de agradecer o carinho de tantas e tantas pessoas que nos prestigiam com a sua audiência através das ondas da Rádio Cultura FM de Castelo e, claro, também nos prestigiam com a sua oração. Muito obrigado pelo carinho e audiência de cada um, cada uma de vocês. Então, assim, nós vamos nos preparando, pedindo à bem-aventurada Virgem Maria a sua bênção, a sua proteção sobre todos nós, a todos os trabalhadores e trabalhadoras deste país, de maneira especial do nosso município. Então, assim, nos preparemos para a consagração à Nossa Senhora. Ó minha Senhora, ó minha Mãe, eu me ofereço toda a vós. Em prova da minha devoção para convosco, vos consagro neste dia e para sempre os meus olhos, os meus ouvidos, a minha boca, o meu coração e inteiramente todo o meu ser. E porque assim sou vosso, ó incomparável Mãe, guardai-me, defendei-me como propriedade vossa. Lembrai-vos que vos pertenço, terna Mãe, Senhora nossa. Aguardai-me, defendei-me como coisa própria vossa. Amém. A vossa proteção recorremos, Santa Mãe de Deus. Não desprezeis as nossas súplicas em nossas necessidades, mas livrai-nos de todos os perigos, ó Virgem gloriosa e bendita. Amém. Abençoe-nos o Deus Todo-Poderoso, o Pai, o Filho e o Espírito Santo. Amém.

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14: Compadre, bom comigo aí. Eita, velho, eu tô falando com você, olha. Tô tentando falar lá em Vitória, não consigo. Tá aí, ó. Mas tá bom. 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E olha, o preço do café nós temos aqui, tá legal? Beleza? Mas só que é o seguinte, esses preços do café aqui foram comercializados ontem no Centro de Comércio de Café em Vitória. Então, anota aí. O café Arábica Bebida Dura foi comercializado a saca de 60 quilos a R$ 1.628. O café Arábica Bebida Ri foi comercializado a saca a R$ 1.273. E o café Conilon tipo 7,8 a saca de 60 quilos foi comercializado a R$ 979 a saca. Mas a qual, lembrando aí vocês, tá bom? Olha, a cotação do café aqui, olha, certo? Esses preços foram comercializados ontem no Centro de Comércio de Café em Vitória. 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Se não conseguir falar hoje aqui ainda, né? Tá bom? Somente na próxima terça-feira, o Informe Agrícola da Cultura FM.
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0: compa, 10 horas, são exatamente 6 horas, 36 reais, 37. E aí? 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E olha, daqui a pouquinho, às 7 horas, aí temos aí, olha, o programa eleitoral gratuito e obrigatório que tá começando hoje, tá bom? Ei, vem cá comigo! Bom dia, Zé Augusto! Bom dia! O Evander Zanoli tá mandando uma alusão especial aí, olha, para o Everaldo Marques lá no São Quirino, lá no Caju, né? Tá aí. Beleza! Zé Augusto, gostaria de colocar na lista aniversariante meu pai Juscelino Esgâncio, que está completando mais um ano de vida. Quem manda é a esposa Aparecida e todos de Santo Antônio do Areião. Legal, e quem vem aqui? Olha quem chegou! Opa!
1: Bom dia, aqui é o Alexandre Paraquedista. Quero mandar um abraço a todos de Monte Alegre, Pacotuba, Burarama, Pedra Lisa, Retiro Geral, e dizer que hoje é sexta-feira. É, mandar um abraço para Tony Alves, meu eterno amigo, seu Nicomédio, Dona Augusta, minha mãe Rosa Machado, meu pai Lilo Verdiano, minha esposa Vilma, tia Lizete, tia Gabriel, e dizer que hoje nós temos lá, né, o Barzinho do Braço, para atender todos os amigos e clientes. Vamos que vamos nessa sexta-feira,
0: Maria. Vamos nessa. Aê, Chico Melo, cadê você, Chico? Chico! Ô, Chico, beleza. Deixando aquele abração também todo especial aí, olha, ali em Conduru, né? Nossa, vem aí o pessoal ali de Conduru, não, hein? É Lanchonete do Amizade, né? Aí, olha. Tem a Teteca, a Dayane, a Esté. E lá em Conduru, o Muel. O Muel tá ali pra gente aí, beleza. Tem mais aqui o rapaziada também ali, olha. Assim, ó. Ali no bairro Independência. E aí, a Cocos, vascaíno, né? E aí, a Coco, a Tamara e a Monara. Vascaína aí. É vascaína do coração mesmo aí. Pessoal aí no bairro Independência, aí no bar do Chicão, grande galera, né? Tem o Chicão, a Dona Marta, tem a Raquel, o Reginaldo e a Lia. Ah, e tem o Dudu Melo, a esposa Poliana, o João Paulo, o Zé da Bicicleta, o MM Maicon Melo e o Melinho que tá indo pra Cachoeiro também. Beleza aí. Oi! Nosso amigo Braz Esquitino, bom dia, bom dia! 6 horas, 40 reais e 50, não, isso aí, 10 centavos.
2: Hoje é sexta-feira!
0: Doidão!

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0: Aqui na primeira aça 5 é 6h51 hoje. Olha, lembrando a vocês que daqui a pouquinho, às 7 horas, tem o horário eleitoral gratuito e obrigatório.

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0: compadre bom, 7h36 pra você. 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Vem, Gale! WhatsApp tá sem áudio, tá legal? É, tá sem. Vamos nessa aqui comigo aqui, Zé Augusto. Bom dia, Zé Augusto. Bom dia. Nosso amigo, olha. Demarval, o Zato, grande garoto aí. Zé Augusto, bom dia. Aqui é o Dindim do Sertão. Manda um alô pra galera, a família Queiroz, beleza aí? Nosso amigo Patrick Los Neto também tá sempre ligadinho aí, olha. Zé Augusto, um feliz aniversário para minha amiga Eliana da Bamona, né? É a Eliana Aparecida Martins de Souza. Parabéns, Eliana. Tudo de bom aí pra você. Muita saúde, muita paz. Quem tá mandando esse alô também aí, olha. É a Érica. Bom dia, Edson. Ô, Edviana. Bom dia. A Marilza Procópio. Também ligadona conosco aí, olha. Manda alô aí. Nelson da Milagrosa. Aniversário onde hoje? Parabéns, Nelson. Nosso amigo Pino Lava Jato. Grande garoto aí. A galera aí da galera glacial de Monte Pio, ligado aí pelo carinho de vocês, tá bom? E a dona Noêmia do bairro Niterói. E o pessoal ali no bar do Alevi, ali na Praça do Convívio, né? Ali pelo, do lado da Óticas Excelência, olha. Estão tomando aquele cafezinho ali, né, Vanessa? Ô, Vanessa, Alevi não chegou ainda, né? Tá passando por aí o Ney, tá aí, olha. O Mardegão, o Giori. Vai lá, manda mais aí, olha. Valeu, Vanessa, obrigado aí pelo carinho de vocês, por essa gostosa sintonia. Oi!
1: Zé! Ah. Zé! Ah. Você é o número que
0: eu acho. Não, não.
1: Sabe
0: não.
1: Qual o número? Ah. G.
0: Não.
1: G.
0: Não.
1: G de grande.
0: Ai, ai, ai. Não pode espalhar, gente.
2: Jesus!
0: Aí.
3: Hoje é sexta-feira.
0: É, doidão, tá certo. O que que tem aí?
4: Tem cerveja aí?
5: Tem!
4: E tá gelada?
5: Ah.

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tarde. Por aqui chegando ao finalzinho deste primeiro tempo desta sexta-feira, né? Vou ficando por aqui. Volto logo mais às 20h para comandar o forrozão para você. 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

0: 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Tchau, Castelo, sul do estado do Espírito Santo, da nossa querida região serrana, meu. Até logo mais às 8 da noite.
1: Hoje é sexta-feira.
0: Verdade, acertou.

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0: Salve, simpatia! Salve, salve, mais um dia!
1: Bom dia!
0: Ótimo dia pra você de Castelo. Alô, Cachoeira. Alô, meu querido sul do estado do Espírito Santo.
1: Bom dia.
0: Você em parte do Rio de Janeiro, parte de Minas Gerais.
1: Bom dia.
0: Aí na região serrana, pessoal das praias também. São mais de 36 municípios. Todo mundo na mesma sintonia.
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0: Pessoal pela internet também, galera online. De Castelo para o mundo, essa é a nossa rádio.
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0: E o nosso show de todas as manhãs.
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0: Tá começando no clima.
2: Olha,
0: boa! Sextou! Sextaça da primeira, essa finalzão de semana daí. Hoje, dia 28 de agosto de 2026. Parabéns pra você, aniversariante do dia. Paz, saúde, tudo de bom mesmo. Liga pra Cultura pra mandar aquele alusão pro aniversariante, pra pedir o seu sucesso também, né? Pode ligar 3542-1017. Manda o zap também. Mensagem de texto, mensagem de voz. É a sua participação na nossa primeiraça. Até às 11.
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0: Daqui a pouquinho teremos a previsão do tempo final de semana. Tem dicas também no nosso show, né? Dicas do seu inverno, dicas de saúde. As informações com os repórteres da Cultura daqui a pouquinho, no Girando com Notícia, deixando você muito bem informado, Ney Carvalho. Também Humberto Rocha. Às 9:30 teremos o Patrulha dos Municípios. A apresentação Marcos Soé. Toda terça e toda sexta você informa disso no Patrulha, os policiais de todo o sul do estado. Depois do Patrulha, tem a sequência da vovó. 4 músicas para você matar a saudade. Mas que marcar os anos 70, 80, 90, você pede a sua velhinha, participa com a gente também.
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0: 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RM Veículos, também com a gente no nosso show, que tá só começando no clima da sexta-feira, vamos nessa!
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1: Tão certo como o sol ilumina o dia, Deus jamais abandonará o coração de quem nele confia. Tenha um bom dia e um abençoado final de semana.

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0: você liga, é só sucesso. Sexta-feira tá aí, final de semana na cultura, ninguém fica parado. The Wind, Chase in the Sun, Leão todo tatuado, Geninho com Mariana Fagundes, Alexandre Pires, Barulho do Foguete, Se a Casa Cair, Ana Castela com Teodoro Sampaio. Primeira sequência musical de hoje do nosso show.
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0: Vamos nessa. 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
0: Boa, ligado com a gente, nosso amigo Walter Guedes. Alô, Walter. Tá dizendo aqui, bom dia, Romildo. Manda um alô especial pra minha filha, a Elaine Roberto Coelho. Tá fazendo aniversário hoje. Oi, Elaine, parabéns pra você, felicidades com os anos de vida. Saúde. Alô, Walter, abraço, meu irmão. Tudo de bom, bom final de semana. Alôzão aqui também para o Fabão, do bairro Niterói, Rafael Zagoto, o Kekê, o Lecão, também pra Silvia, Bruno, Igor, o Alex mandando um abraço pra todo mundo aí, desejando a todos um bom final de semana. Beleza. Luciano, ligado com a gente em Conceição do Castelo, deixando aqui sua dica musical também. Bacana. O Nelson, da Milagrosa. O Nelson está fazendo aniversário hoje, tá ligado, né, Nelson? Parabéns, meu amigo. Saúde. Tudo bom? Nosso amigo Leandro, tá lá em Moqui, ligado com a gente, tá de folga hoje, tá curtindo, né, irmão? Dona Neuza, seu Dico, um abraço pra vocês, hein? Bom final de semana. Alô também da Francisca de Paula, para a Vânia, Marilza, também o Marilson, Dona Mercedes, pessoal de Cachoeiro aí, na sintonia com a gente. Beleza. O Bruno Vieira, tá ligado com a gente em Itaoca Pedra, também deixando aqui sua dica musical. Fique à vontade pra você participar aqui no nosso show, gente boa.
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1: Vamos à previsão do Incapé pro final de semana. Bora. Bom, nessa sexta-feira, os ventos de um sistema de alta pressão em alto mar deixam as condições de tempo com sol entre algumas nuvens do Espírito Santo. Não há previsão de chuva em todo o estado. As temperaturas aumentam um pouco em todas as regiões. Para a região sul, céu parcialmente nublado, mas sem previsão de chuva. Para a região serrana, também céu parcialmente nublado, mas sem previsão de chuva. Já para amanhã, a previsão é a seguinte do Incapér. No sábado, a umidade costeira favorece a chuva rápida e fraca no litoral da região nordeste capixaba, com abertura de nuvens no decorrer do dia. Nas demais áreas, o sol aparece entre nuvens, sem previsão de chuva. Pequeno aumento de temperatura em todas as regiões. E já para o domingo será com predomínio de sol entre algumas nuvens em todo o estado. Não há previsão de chuva, as temperaturas se mantêm e os ventos sopram com intensidade moderada no litoral capixaba. É a previsão do Incapé para o final de semana.
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0: Na Cultura você está sempre muito bem informado. Vamos ao nosso primeiro Girando com Notícias dessa sexta-feira com ele, Ney Carvalho. Bom dia, bom final de semana.
1: Bom dia, Romildo André, bom dia aos ouvintes da Rádio Cultura FM. Para você também um bom final de semana, Romildo. Um homem de 85 anos, condenado a 16 anos e 8 meses de prisão por estupro de vulnerável, foi preso pela Polícia Civil nesta última quarta-feira, dia 26 de agosto, em Cachoeiro de Itapemirim. Ele foi localizado no bairro Valão durante o cumprimento de um mandado de prisão. Após a prisão, o homem foi conduzido à unidade policial para os procedimentos necessários. Uma mercearia localizada na Avenida Aristides Campos, no bairro Basileia, em Cachoeiro de Itapemirim, foi alvo de criminosos na madrugada desta última quinta-feira, dia 27 de agosto. Segundo o proprietário William da Silva, esta é a terceira vez que o estabelecimento é invadido em menos de um ano. A Polícia Militar apreendeu drogas e materiais ligados ao tráfico em Guaçuí, nesta última quarta-feira, dia 26 de agosto. A ocorrência foi registrada durante patrulhamento preventivo de equipes da ROR do 3º Batalhão, no bairro Roberto Mendes. Todo o material apreendido foi encaminhado à 6ª Delegacia Regional de Alegre, onde foram adotadas as medidas legais cabíveis. Um homem condenado por desacato e desobediência foi preso pela Polícia Civil nesta última quarta-feira, dia 26 de agosto, em Castelo. A prisão ocorreu 10 anos após uma ocorrência registrada na sede da 3ª Companhia Independente da Polícia Militar no município. Segundo a polícia, o homem foi localizado em uma residência no bairro Prainha durante o cumprimento de um mandado de prisão. Uma carreta tombou na tarde desta última quinta-feira, dia 27 de agosto, no quilômetro 349 da BR-101 em Anchieta, no trecho próximo à divisa com o município de Guarapari. Equipes da Polícia Rodoviária Federal e da concessionária responsável pela rodovia foram acionadas e prestaram atendimento ao motorista. Até o momento não foram divulgadas informações atualizadas sobre o estado de saúde dele. 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Ney Carvalho, exclusivamente para a Rádio Cultura FM, uma rádio feita por gente do povo, para o povo.

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8: Sextou, gente boa. Sexta-feira tá aí, finalzão de semana, e a Cultura, como sempre, fazendo clima. Melhor programação pra você curtir. 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
8: Beleza, galera ligadinha com a gente, mandar um bom dia aqui da Ana Paula, de Marechal Floriano, tá ligadinha, mandando abraço aqui pro esposo Luiz Roberto, também os filhos José Roberto, Rafaela, galera ligadíssima na programação da Cultura, em alto e bom som, em Marechal Floriano, beleza? Abraço pra vocês aí, tudo de bom? Bom final de semana. O Miguel Amaral, Niterói, também tá ligado. Abraço, meu irmão. Alazão aqui também. Nosso amigo Carlinho. Carlinho tá ligado em Cachoeiro, mandando abraço aí pra todo o pessoal do bairro Baiminas, né? Especial pros amigos de trabalho lá. Isso. O Robertinho e também o Valci, né? Nosso amigo Cané também tá sempre ligado lá em Pindobas. Alô, Cané. Abraço, meu irmão. Cané, esposa Cristina. Nosso amigo Guri. Galera ligadíssima. Abraço também pra turma do Bigode, né? Isso aí, galera, na obra do Colodete. Alô, Eric, abraço, meu irmão. Eduardo Foca e Dona Tereza lá em Itapemirim, na sintonia também. Alô, Foca, alô, Dona Tereza, bom final de semana. A Lorena, esposa do nosso amigo Paulo Coco, boa de São João, mandando um pra irmã, a Graciele, do Nascimento, lá em Marataízes, ligadinha também. Beleza, bom final de semana pra todo mundo aí. Nosso amigo Juninho do Arildo, lá da Irmacenaria, sempre ligado. A mamãe dele também, a Lúcia Helena, bom final de semana. Alô, Moisés! 10 dias, Cachoeiro, tá ligado, tá curtindo? Vamos juntos com o nosso show da manhã! Sexta-feira tá aí, finalzão de semana!

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0: 8h39, bom dia!
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0: Cultura, você liga e é só sucesso. Tina Miller, ao Stand By You, no nosso show da manhã, no clima da sexta-feira.
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0: Começou hoje o horário eleitoral gratuito para o primeiro turno das eleições 2026, vinculado por emissoras de rádio e TV. Também conhecida como propaganda eleitoral gratuita, é o tempo destinado a candidatos e candidatas para divulgar ideias e propostas de campanhas. A vinculação acontece de segunda a sábado e vai até 1º de outubro, 3 dias antes do primeiro turno, que será dia 4 de outubro. O horário eleitoral gratuito é regulamentado pela Lei número 9.504/1997, Lei das Eleições, e pela resolução TSE número 23.610/2019, que disciplina propaganda eleitoral.
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1: Na Cultura, ligada em todo lugar. 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
1: Dicas de saúde, dicas pro seu inverno, né? Bom, lave as mãos, hein? Higienize as mãos com frequência com água e sabão ou álcool em gel para prevenir infecções respiratórias comuns da estação, viu? Cuide-se bem nesse inverno. E saúde para você.
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2: De volta com o nosso show da manhã na sexta-feira. 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
2: Boa, galera ligadinha com a gente, nosso amigo Leon da Escavadeira, lá em Mimoso do Sul, tá ligado? Mandando abraço pra galera de Mimoso, principalmente galera das máquinas pesadas, né? Beleza, meu amigo? Abraço, tudo de bom. A Lúcia, da Barra de Itabapuana, mandando abraço pra galera da rua da Fumega, né? Todos os pescadores lá, o Claudinho, o Eric, Sapulha, Fofão, Betinho, pessoal da Peixaria, abraço pra vocês aí. Bom final

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0: Bom dia, bom final de semana.
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0: Gustavo Lima, meu amigo, tudo bem?
1: Obrigado, amor.
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0: você liga e é só sucesso. Aqui bate o vento. Sucesso, mais uma dica do nosso ouvinte na sexta-feira com Fido Mijeca e Renegro Solimões. Você participando com a gente, vai pedindo a sua recordação também, né? Daqui a pouquinho tem o patrão dos municípios com o Marcos Soé. Na sequência, tem a sequência da vovó, quatro músicas pra você recordar, as que marcaram os anos 70, 80 e 90. Com a recordação, rola aqui na primeiraça também, Cultura FM, 101,7. 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Aniversariantes do dia.
1: Parabéns
0: pro Eduardo da Silva Santos, a Maria de Lourdes da Conceição de Buqui, o Divino César Alves, Ribeirão, Marlenta, Eliana Aparecida Martins de Souza da Mamona, Juscelino Esgrâncio, Santo Antônio de Areão, também a grande Anne Caldense, da Furaca, Vila Itabimirim, Elaine Roberto Coelho e o nosso amigo Nelson de Milagrosa. Amor e alegria.
1: Amor.

0: amigo Humberto Rocha. Ótima sexta-feira, abençoado final de semana.
1: Uma ótima sexta-feira e um abençoado final de semana para você também, amigo Romildo André e ouvintes do Show da Manhã da Cultura. 28 de agosto de 2026, hoje é o Dia Nacional do Bancário. Nossa igreja celebra Santo Agostinho de Hipona, um dos maiores doutores e filósofos da igreja. Parabéns a todos os agostinianos, a lua é nova, 240 dias se passaram, faltam 125 dias para terminarmos o ano. No dia de hoje, no ano de 1941, entrava no ar o primeiro programa noticioso do rádio brasileiro, o repórter Esso, e a frase da manhã é do Martin Luther King. Hoje é sempre o dia certo de fazer as coisas certas, da maneira certa, depois será tarde. O governador Ricardo Ferraço, do MDB, lidera a disputa pelo governo do Espírito Santo com 35% das intenções de voto, seguido pelo ex-prefeito de Vitória, Lourenço Pasolini, do Republicanos, com 28%. É o que revela a nova pesquisa do Instituto Quest, contratada pela TV Gazeta, sobre o cenário eleitoral no estado há pouco mais de um mês do primeiro turno das eleições de 2026. Ainda de acordo com o levantamento divulgado ontem, o deputado federal Hélder Salomão, do PT, aparece com 10%, seguido de Breno Barcelos, do Missão, com 2%, e Rafael Demoner, do UP, com 1%. Nível de confiança da pesquisa é de 95% e a margem de erro é de 3 pontos percentuais para mais ou para menos. Renato Casagrande, do PSB, lidera as intenções de voto para o Senado do Espírito Santo nas eleições do próximo dia 4 de outubro. O ex-governador aparece com 28% das intenções de voto. Sérgio Meneghelli, do PSD, aparece com 10% das intenções de voto, seguido por Fabiano Contarato, do PT, e Rose de Freitas, do MDB, ambos com 9%. Maguinha Malta, do PL, tem 6%. Evair de Melo, do Republicanos, atinge 5%. E Marcos Duval, do Avante, tem 4%. O senador Flávio Bolsonaro, do PL, e o presidente Luiz Inácio Lula da Silva, do PT, estão tecnicamente empatados nas intenções de votos dos eleitores do Espírito Santo para o primeiro turno. Flávio Bolsonaro tem 34% das intenções de voto, enquanto Lula marca 29% das intenções. E um homem condenado por desacato e desobediência foi preso pela Polícia Civil no bairro Prainha. Segundo, esse bairro Prainha fica em Castelo e segundo a corporação, o mandado de prisão foi cumprido cerca de 10 anos após a ocorrência que deu origem à condenação. O nome e a idade do autor aí dessa infração não foi informado. O caso aconteceu em abril de 2016, na sede da Terceira Companhia Independente da Polícia Militar de Castelo. E de acordo com a Polícia Civil, o homem foi ao local acompanhado de uma mulher para reclamar de uma abordagem policial realizada momentos antes. Na unidade, ele teria ameaçado e ofendido os militares, além de resistir à prisão. Os policiais precisaram utilizar técnicas de imobilização para contê-lo. 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
1: Bom dia, Romildo André, bom dia, ouvintes da cultura, iniciando mais uma edição do nosso Patrulha dos Municípios, que tem oferecimento de Adriano Eletro, a sua loja de móveis, eletrodomésticos, 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

0: Hoje, sexta-feira, 28 de agosto de 2026, iniciando mais uma edição do nosso Patrulha dos Municípios, e a gente começa o programa de hoje falando da investigação da polícia de furto de gado e venda clandestina de carne em Marataízes e Itapemirim. Uma operação da Polícia Civil cumpriu 5 mandados de busca e apreensão nesta última quarta-feira, dia 26, em Marataízes e também em Itapemirim. Durante as investigações sobre furto de gado, abates clandestinos e possíveis vendas irregulares de carne no sul do Espírito Santo. As investigações começaram há cerca de 2 meses, depois do furto de várias cabeças de gado em uma propriedade rural em Presidente Kennedy. Durante a apuração, a Polícia Civil reuniu então indícios de que o caso poderia estar relacionado a outros crimes semelhantes na região e a atuação de um grupo especializado. Olha, segundo a Polícia Civil, os suspeitos retiravam os animais das propriedades rurais e realizavam então o abate no próprio local. Depois, a carne seria transportada e distribuída para comercialização em diferentes pontos da região no sul do estado, né? As investigações também apuram se cortes considerados nobres eram destinados a açougues da região. A Polícia Civil investiga ainda a possível participação de responsáveis por estabelecimentos comerciais que teriam conhecimento dessa origem lícita desses produtos e mesmo assim fariam então a revenda da carne. Os mandados de busca e apreensão foram cumpridos em endereços relacionados aos investigados, incluindo locais apontados como possíveis pontos de armazenamento de carnes e em estabelecimentos também comerciais sob suspeita de revenda. A Polícia Civil segue com as investigações para identificar todos envolvidos, apurar a possível participação do grupo em outros furtos de gado. Tá aí mais um caso aí de furto de gado e abatimento, né? A gente sabe que tem essa quadrilha que já atua não só em Itapemirim, né, mas em vários outros e outras cidades. Tem esse tipo de crime que acontece, que é o abatimento de gado, né? Que a pessoa chega aí na propriedade, acaba furtando esse gado. A maioria das vezes furtam, roubam esse gado e faz o abate na própria propriedade desse proprietário, né? Desse criador de gado. Tem um caso que aconteceu aqui em Castelo, há um tempo atrás, uma novilha, não é? Ela estava prenha. E ela foi abatida, uma coisa muito triste que rodou aí nas redes sociais, né? A pessoa chegou lá e acabou fazendo o abatimento, né? Abandonando ali aquele bezerro que estava ali com essa vaca tinha poucas semanas aí já para dar cria, não é? Assim, e foi muito triste aquela foto rodando nas redes sociais e também os proprietários, né, os criadores de gado revoltado com a situação que aconteceu. E agora acontecendo esse tipo de caso, esse tipo de crime lá em Marataízes, em Itapemirim, a Polícia Civil reuniu a maior quantidade de provas para desarticular esse crime na região, não é? A polícia também investiga se tem possíveis açougues ou estabelecimentos comerciais que recebiam, né? Trabalhava aí com receptação dessa carne, que também está e pode estar envolvido aí. Se tem o crime, se não tiver receptação, o crime não vai compensar. Então tem que ter esse receptador aí, né? O cara vai lá, rouba o gado e o receptador compra aquele produto. É isso aí, tem que combater a receptação desse produto, que aí sim vai sanar esse problema de abatimento, de roubo de gado na região. Mãe flagra vizinho abusando da filha de 4 anos em Marataízes. Suspeito foi preso. Em denúncia feita pela mãe da menina de 4 anos, terminou com a prisão em flagrante de um homem de 59 anos na noite desta última terça-feira, dia 25, em Marataízes, no litoral sul do Espírito Santo. Olha, segundo a Polícia Militar, a mulher relatou ter flagrado o suspeito tocando nas partes íntimas da criança dentro da residência onde moram. O bairro onde aconteceu o caso não será divulgado para preservar, então, a identidade e a privacidade da vítima. De acordo com o relato registrado pela PM, a mãe e a filha moram em um imóvel alugado pelo suspeito. Após presenciar, então, a situação, a mulher acionou a polícia. Durante o atendimento da ocorrência, a mãe ficou exaltada. Conforme a polícia militar, chegou a ameaçar um homem com uma faca. A situação também provocou revolta entre os vizinhos. Diante da movimentação no local, equipes da Força Tática foram acionadas para evitar então tumulto e dispersar as pessoas que se encontravam nas proximidades. As equipes também também teve revolta entre os vizinhos, né? Diante dessa movimentação, então, a Força Tática foi acionada. O suspeito negou as acusações feitas pela mulher. Ele e a mãe da criança e demais pessoas envolvidas na ocorrência foram encaminhados à Delegacia Regional de Itapemirim para procedimentos cabíveis. Segundo a Polícia Civil do Espírito Santo, o homem foi autuado em flagrante por estupro de vulnerável e encaminhado ao sistema prisional. Que situação, não é? É que não tá dizendo se esse cidadão é pai dessa criança, né? Dessa menina de 4 anos. Ele alugou esse imóvel, né? Tinha um relacionamento com essa senhora e ela acabou presenciando esse monstro, esse covarde de 59 anos, tem idade para ser avô dessa criança, né? Abusando aí, tocando as partes íntimas dessa menina de 4 anos. Isso cria uma revolta enorme, porque as leis têm que ser mais severas, mais pesadas. Um cidadão desse aí, um ato nojento, esse cara teria que tomar no mínimo, uns 10 anos de prisão, uns 10. Mas a gente sabe que as leis no Brasil são brandas, não é? São brandas e tem aquela brecha, não é? Aí eu te falo, se tem um morador que se revolta contra esse senhor aí de 59 anos e faz um linchamento ali no local, esse morador ia pagar criminalmente, ia se complicar, né? Pelo ato que esse senhor de 59 anos cometeu com essa criança. Uma atrocidade, o ato mais nojento que existe, o crime mais nojento que existe é o crime de abuso sexual contra criança. Eu vou te dizer, eu, Marcos Faé, tô falando por mim, hein? Não sei qual seria a minha atitude em acabar notando ou presenciando um ato desse. Eu não sei qual seria a minha atitude nesse cenário aí. Essa senhora se revoltou, pegou uma faca e queria mesmo atacar esse senhor de 59 anos. Agora a polícia, né, levou eles para terem aí, pegar todo o depoimento, e se tudo correr bem, que ele fique guardado e fique preso, né?
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0: Olha, recebi ontem via WhatsApp uma moradora da comunidade lá de Conceição do Castelo, mais precisamente ali na comunidade Monforte, se eu não me engano, eu acho que é Monforte Frio. Uma senhora que ela cuida de cães lá, de cachorros, não é? E ela tá pedindo encarecidamente, a gente já falou no programa aqui, a edições anteriores, de morte de cachorros naquela região, né? Que tem um cidadão aí, uma pessoa, né, passando e jogando veneno, matando esses cachorros, né? Essa senhora cuida de vários cachorros e já foram mortos mais de 15 cães, mais de 15. Né? Ela mesmo relatou que ela cuidava de 22 cachorros e só nessa residência, nessa propriedade, foram mortos 15 cachorros, né? Mandou o áudio pra gente, pedindo encarecidamente que essa pessoa está passando, jogando a famosa bolinha, não é? Eles dizem bolinha, bolinha de veneno. Ali ele coloca uma carne ou um biscoito, enfim, um pedaço de polenta com o veneno e acaba, né, matando esses cães. E ela pede encarecidamente para que essa pessoa pare de fazer essa situação. O pessoal já sabe quem é e não quer fazer essa denúncia, mas eu acho que teria que fazer a denúncia sim. Faça a denúncia, porque só assim esse cidadão que está jogando veneno para esses cachorros, aí sim ele vai saber o peso da lei. Mulher reage à agressão e dá facadas em companheiro em Castelo. Uma ocorrência de violência doméstica mobilizou a

tarde de terça-feira, dia 25, para consumir bebida alcoólica. Ele teria retornado por volta das 11 horas da noite e aparentemente estava embriagado. Segundo o relato do registro da polícia, o homem passou a falar sobre divórcio com a mulher e pediu que. E a mulher então pediu que a conversa fosse deixada para o dia seguinte, já que era tarde e os filhos do casal estavam dormindo. Ainda conforme o boletim, o homem teria se irritado, quebrado objetos dentro da residência e deixado o local. A vítima informou que o companheiro retornou por volta das 4 da manhã e pediu que ela abrisse o portão. Com receio de ser agredida, ela teria pego então uma pequena faca na cozinha e escondido o objeto nas roupas. Após a abertura do portão, segundo a versão apresentada pela Polícia Militar, o homem teria então dado um tapa no rosto da mulher e em seguida começado a apertar o pescoço dela. A vítima relatou que estava quase perdendo o sentido quando usou a faca para tentar interromper as agressões e se desvencilhar. Ela teria desferido 3 golpes nas costas do companheiro. Depois de ser ferido, o homem saiu então de bicicleta e procurou atendimento no Hospital Municipal de Castelo. A mulher também sofreu pequenos cortes na mão direita durante a luta corporal. Aos policiais, ela relatou ainda que convivia com o companheiro há cerca de 12 anos e que já teria sido agredida em outras ocasiões. A Polícia Militar levou a vítima ao Hospital Municipal de Castelo para atendimento médico. O homem também recebeu atendimento e, devido à gravidade dos ferimentos, foi estabilizado pela equipe médica. Posteriormente, ele foi transferido sob escolta policial para Santa Casa de Cachoeira Itapemirim, onde permaneceu sob o acompanhamento da Polícia Militar. Mais um caso de agressão contra a mulher, né? E esse caso aconteceu aqui no bairro Independência, em Castelo. Essa senhora convivia com esse cidadão há 12 anos, já tinha acontecido outros eventos nesse caso, né? De agressão, onde ela já teria passado por várias agressões. Chegou uma hora que ela não aguentou. Ela já sabia que ela ia apanhar novamente, que esse cidadão ia chegar embriagado, que teria aí então a possibilidade dela ser agredida. Ela pegou essa faca para se defender. E nesse momento, então, que ele a pegou pelo pescoço, quase tirando a vida dela, ela perdendo a consciência, então ela acabou pegando essa faca e desferindo contra esse agressor. A gente vai continuar acompanhando essa ocorrência para saber o desfecho. Se esse rapaz ficou preso, se ele foi liberado, enfim. Mas o que a gente pede às mulheres é que qualquer ato de violência, seja um pequeno empurrão, que faça denúncia. Faça denúncia e não deixe chegar a este ponto. Olha, na Cultura são 9h53, um rápido intervalo comercial. Eu já volto com Patrulha dos Municípios.

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1: Olha, de volta com o nosso Patrulha dos Municípios. Mulher de 41 anos é encontrada morta dentro de casa em Castelo. Uma mulher de 41 anos foi encontrada morta dentro de casa aqui em Castelo na noite desta última segunda-feira, dia 24. Segundo a Polícia Militar, uma vizinha contou que foi acionada pelo companheiro da mulher, que teria encontrado o corpo. Em seguida, ela chamou então a polícia. De acordo com a Polícia Civil, o caso foi registrado como encontro de cadáver. O corpo foi encaminhado à seção de Regional de Medicina Legal de Venda Nova do Migrante, sob aonde serão realizados então, foi realizado os exames para identificar a causa da morte. Essa senhora de 41 anos, né, uma menina muito conhecida, uma mulher muito conhecida aqui na cidade de Castelo, a nossa amiga Michele, não é? Era amiga do Marcos Faé, uma pessoa muito carinhosa, uma pessoa sempre muito alegre. A gente deixa aqui então os nossos sentimentos a todos os familiares da Michele. A Polícia Civil vai investigar qual foi a causa da morte, não é? Se foi um mal súbito ou se teve outra causa, e a gente vai continuar aqui acompanhando esse caso para trazer então a resposta, né, para a sociedade aqui de Castelo, para a cidade de Castelo. Mais uma vez aí deixando os nossos sentimentos a todos os familiares da Michele, não é? Uma pessoa que era muito querida aqui na cidade de Castelo. Homem que matou mulher escondeu o corpo em geladeira. Ele foi preso. Um homem de 40 anos, suspeito de envolvimento na morte da companheira de 59 anos, foi preso nesta última terça-feira, dia 25, no centro de São Mateus, no norte do Espírito Santo. A vítima foi encontrada morta dentro de uma geladeira na última sexta-feira, dia 21, em uma residência no centro de Montanha. Olha, segundo a Polícia Civil, o suspeito também tinha mandado de prisão preventiva em aberto por homicídio cometido na Bahia. De acordo com investigações da Delegacia da Polícia de Montanha, a mulher estava desaparecida havia aproximadamente uma semana. O companheiro dela também não era visto desde a última terça-feira, dia 18. Diante do desaparecimento dos dois, o locatário da residência desconfiou da situação e arrombou então a porta do imóvel. Ao entrar no local, encontrou o corpo da mulher dentro da geladeira. A Polícia Científica do Espírito Santo foi acionada para realizar então a perícia e, conforme a polícia, os peritos identificaram perfurações em diferentes partes do corpo da vítima. A Polícia Civil ainda não divulgou outros detalhes sobre a circunstância da morte. Olha o caso bárbaro, né? Aonde esse monstro de 40 anos tirou a vida dessa senhora de 59 anos. Isso aconteceu em Montanha, aqui no Espírito Santo. Ele tirou a vida dela, né, e colocou o corpo dentro de uma geladeira. Tem uma outra matéria, uma outra ocorrência que diz que ele colocou o corpo dentro da geladeira, colocou a geladeira virada de portas para a parede, né? E acabou aí fugindo, pegou uma bicicleta emprestada com um rapaz e acabou fugindo daquela região. Aí eu te digo, é quando a gente fala sobre a pessoa chegar e pedir um serviço, pedir um emprego, não é? A gente sabe que hoje mão de obra não existe mais mão de obra, principalmente na colheita de café, né? Nas lavouras, enfim, aí no seu sítio. E quando chega alguém querendo trabalhar, aquele proprietário acaba dizendo: ainda bem, chegou alguém aqui que está realmente querendo trabalhar, vou dar uma oportunidade. Mas acaba não conhecendo, não sabendo aí do passado, fazendo aquele levantamento para saber se aquela pessoa é uma pessoa boa, se aquela pessoa é uma pessoa que realmente está precisando trabalhar para sustentar a sua família. Já vai dando um emprego, e quando passa a acontecer essa situação, que aí vai ver que estava empregando aí, sim, um assassino, um marginal. Então, quando uma pessoa te pede um emprego, não importa em qual setor, se você Se você é proprietário, se você é criador aí de gado ou trabalha com na lavoura, enfim, ou no comércio, primeira coisa que você faz, faz um levantamento. Faz um levantamento ali do passado daquela pessoa. Peça ali seus documentos, né? Isso não é, ah, um ato vexatório, não é vexatório, não. Você tem que fazer um levantamento para saber quem você está colocando dentro da sua casa, dentro da sua empresa, porque você pode estar colocando um assassino dentro da sua empresa e dentro da sua casa, que amanhã pode estar estuprando uma filha sua, pode estar tirando a vida de um filho, pode estar fazendo um ato desse, uma atrocidade dessa, né? Pelo simples fato de você não ter feito aquele levantamento antes de alugar uma casa para um tipo desse aí, de um assassino desse. Essa senhora conheceu esse cidadão há um tempo atrás, se encantou por ele, não é? Ele é são 19 anos mais novo que ela. Ela se encantou por ele, a família já não queria esse relacionamento, em outras matérias dizem que as filhas não queriam relacionamento, que ele já tinha agredido essa senhora de 59 anos e agora acabou tirando a vida dessa senhora dessa forma bárbara.

Homem é preso com drogas e dinheiro e celulares em Muniz Freire. Um homem foi preso durante uma ação da Polícia Militar em Muniz Freire, na última sexta-feira, dia 21. Com suspeito, o policial encontrou drogas, dinheiro e aparelhos celulares. Segundo a PM, a ação foi realizada por policiais da 14º Batalhão por meio da 3ª Companhia. Durante a ocorrência, os militares apreenderam 321 gramas de maconha, 4 papelotes de cocaína, 28 pedras de crack. Além dos entorpecentes, foram encontrados R$1.108 em dinheiro e 2 aparelhos celulares. O material apreendido e o envolvido foram encaminhados para os procedimentos legais cabíveis. Mais uma grande apreensão, não é? Mais uma grande apreensão aqui na nossa região, região aí de Muniz Freire, a cidade próxima, onde a polícia fez o cerco aí e conseguiu então capturar, né, tirar aí de circulação esse cidadão que estava fazendo ali então esse tráfico de drogas na região. A gente pede aos jovens que não se iludam com esse tipo de vida, com essa vida fácil, né? É, acaba assim se iludindo com essa vida fácil e acaba ou preso ou morto. Essa é a realidade. Ou é cadeia ou cemitério. E a família sofre muito com isso. Sofre muito, tem muitos trabalhadores, muitos pais aí que estão sofrendo uma barbaridade com esse tipo de situação, né? De ver o seu filho envolvido com tráfico de drogas, a mãe sofre, todos os familiares sofrem. Atenção, jovem, não entre nesse crime, não entre nessa via, que é uma via sem volta. Ou você vai parar preso, ou você vai parar morto, fazendo todo mundo sofrer com essa situação. Então, a gente pede encarecidamente a você que acaba presenciando qualquer ato suspeito, qualquer movimentação suspeita no seu bairro, que faça denúncia. Auxilie a polícia. A polícia combateu o tráfico de drogas aí no seu bairro e na sua região. Suspeito atira contra a PRF, entra em luta corporal e foge para a mata em Itapemirim. Um suspeito atirou contra a equipe da Polícia Rodoviária Federal, entrou em luta corporal com um agente e fugiu em uma área de mata na noite desta última quarta-feira, dia 26, em Itapemirim, no sul do Espírito Santo. A ocorrência foi registrada no KM-415 da BR-101 por volta das 11:30 da noite. Segundo a PRF, a equipe realizava patrulhamento ostensivo no pátio do posto Shangri-La quando tentou abordar uma motocicleta Honda Today. Durante a aproximação dos policiais, o condutor seguiu em direção à vegetação e efetuou 2 disparos contra a equipe. Na sequência, ele entrou em luta corporal com um dos agentes e conseguiu fugir a pé para a área de mata. Durante a ocorrência, os policiais apreenderam um revólver Rossi calibre 22 com 2 munições deflagradas e 3 picotadas e 1 intacta. A equipe também encontrou um simulacro de pistola, um aparelho celular e uma motocicleta Honda. Durante o cerco montado na região, uma segunda motocicleta, uma Yamaha Fazer, também desobedeceu a ordem de abordagem e fugiu. O veículo caiu em uma via vicinal no sentido de Marataízes. Os 2 ocupantes abandonaram a motocicleta e escaparam no local. Todo o material apreendido e os envolvidos foram encaminhados à Polícia Civil ao pátio conveniado para procedimentos cabíveis. Ah, pô, agora olha só, é o que a gente está sempre falando no programa. A PRF fazendo o papel dela. Nesse caso aqui, ela fez fez abordagem nesse posto policial. Em menos de 10 minutos, a PRF já detectou 2 irregularidades, 2 criminosos. Uma onde teve o êxito aí de capturar, não é? De capturar aí a moto, enfim, fazer a apreensão da moto e desse revólver. E uma outra situação, ela estava nessa ocorrência, já aconteceu uma outra evasão com a outra moto. Então a gente pede, quando você se depara com uma blitz, não faça nenhum sinal para o próximo motorista que está vindo. Se é blitz, fique na sua, porque você pode estar fazendo sinal para um assassino
para um marginal. Ah, vou sinalizar porque tem um acidente. Ô, oh, bacana, um ato maravilhoso. Agora, quando tem blitz, por favor, não faça nenhum sinal, não alerte a ninguém. A ninguém. Você pode estar alertando a um criminoso. A um criminoso que está por naquela via, que está às vezes indo cometer um crime e você está ali avisando, olha, não vai porque, né, tem blitz. Enfim, não atrapalhe de forma alguma o trabalho da polícia. Auxilie o trabalho da polícia.

Chegando ao final de mais um Patrulha dos Municípios, quero mandar um abraço aqui para os nossos amigos lá de Vargem Alta que estão ligados com a gente aqui, meu amigo Rubens, lá em Jaciguá, tá mandando um alô. Alô, Marcos Faé, adoro o programa. É por estar sempre por dentro aí do que acontece aqui no nosso sul do Espírito Santo. Valeu, Rubens, um abraço para você, um abraço também para todos aí de Jaciguá, um abraço aqui para Valquíria, lá do bairro Aeroporto, em Cachoeira Itapemirim, ela que acompanha aqui a programação da Cultura FM. 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Eu vou ficando por aqui, você continua na companhia do Romildo André com o Show da Manhã. E na próxima terça-feira tem mais Patrulha dos Municípios.

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0: 7 graus de música.
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2: Ei, vovó, bora recordar? Agora, sequência da vovó, que marcaram os anos 70, 80 e 90. Alô, Carioca, tá lá em Cachoeira no Monte Belo. Olá, sempre curtindo na programação da nossa primeira. Beleza, irmão? Valendo a companhia, participação. Trabalhando, adinho ligado na cultura. Trabalhando também nosso amigo Gugu Pedreiro. Sempre na sintonia. Alô, Claudinho Pires. Abraço, irmão. Nosso amigo Anderson. Anderson Motos. Vem Secred aqui de Castelo. Dorminha sempre ligada também. Abraço, meu querido. Bom final de semana. Dona Rosalina tá lá em Burarama, ligadinha com a gente. A Cleide de Celina. Bem alegre. Pedindo aqui a sua música também. Na sequência da vovó, pediu Ana Júlia com Los Hermanos. Vai curtir já já. Fala, meu amigo Vando, lá na Samuel Levi, em Cachoeiro. Sempre curtindo a sequência da vovó também, assim como nosso amigo Marcelo Feitosa, a Regina e o presidente Kennedy. Um abraço pro esposo, o Marcos, e as filhas Larissa e Juliana. Galera ligadíssima, agora curtindo a sequência da vovó, né? As que marcaram os anos 70, 80 e 90. Você viaja no tempo com a gente e deixa sua dica. Vamos à primeira dica de hoje. É You Are My Love. You Are My Love, da banda britânica Liverpool Express, foi lançada em julho de 1976 como parte do álbum de estreia do grupo intitulado Tracks. Bom, Liverpool Express, formada em Liverpool em 1975, né? A faixa ficou amplamente conhecida no Brasil por integrar a trilha sonora da novela Um Sol Maior, exibida em 1977. O grupo usou influências melódicas marcantes e fez grande sucesso na América do Sul. E um trecho da canção também inspirou a base da música Vida Louca dos Racionais MCs, né? Vamos pra viajar no tempo. Pra começar,

0: 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Foi nossa sequência da vovó de hoje. Esse é o tipo de música que dispensa comentários. Sonsaço do Pink Floyd. Another Brick in the Wall. A música Another Brick in the Wall do Pink Floyd foi lançada em 30 de novembro de 1979, como parte do álbum conceitual The Wall. A famosa parte 2 foi lançada também como single em novembro de 79, no Reino Unido, tornando-se aí um dos maiores sucessos da banda no mundo. A composição é dividida em três partes: parte 1, parte 2, parte 3, espalhadas pelo disco, escrita por Roger Waters. A letra faz uma crítica dura ao sistema educacional rígido e ao autoritarismo. Mas ali de hoje, guardamos também atendendo o nosso ouvinte nessa sexta-feira, Legião Urbana em descendo, Ana Júlia, Los Hermanos e Liverpool Express, You Are My Love. De volta, segunda-feira, vovó com o seu baú pra você viajar no tempo.
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0: Boa, vovó. 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
0: Nunca se esqueça, tão certo como o sol ilumina o dia, Deus jamais abandonará o coração de quem nele confia. Tenha um ótimo dia e um final de semana abençoado.

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Horário de Brasília, com pontualidade britânica, 11 horas.

0: dia, galera, bom dia você, melhor ouvinte do mundo. Você que acabou de curtir o Romildo André, o locutor simpatia e grandalhão da cultura, apresentando o show da manhã desta sexta-feira, dia 28 de agosto de 2026. Dia 28 de agosto é o dia dos bancários, né? Aos bancários, aquele abraço. Hoje também é o dia da avicultura, né? Esses caras, criadores de aves aí, galinha, ganso, pato, dali vem a carne, vem os ovos também. Hoje é o dia da agricultura. E hoje é um dia dos voluntários. Você que presta um trabalho voluntário aí, ó, um trabalho não remunerado, você pode ser considerado um voluntário. Abraçando e desejando nesse final de semana aqui, e um ótimo final de semana para a galera da capital secreta do mundo, Cachoeiro de Itapemirim, os amigos lá do Arariguaba, também do bairro União, Sumaré, obrigado aí pelo carinho. Carinho que nós temos também pelos municípios do sul do estado. Rapaziada das praias, por exemplo, Marataízes, Barra do Itapemirim, Lagoa do Siri, Praia das Pitas, e sempre lembrando também das comunidades castelenses, Balança, Seleta, Barra Alegre, obrigado pelo carinho e desejando um ótimo final de semana também para as famílias sintonizadas na cultura, todos aí da família Madeira, Mascarello, família Fascini, Falsone, família Pancini e todos da família Garcia, obrigado aí pelo carinho. E hoje, o Romildão, sexta-feira, dia 28 de agosto, tem gente aniversariando por aí.
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0: 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Aniversariante do dia de hoje, Eduardo da Silva Santos, Maria de Lourdes da Conceição, lá de Muqui, Divino César Alves, lá de Ribeirão, Vargem Alta, Eliana Aparecida Martins de Souza, da Mamona, Jocelino Esgranço, lá de Santo Antônio do Areião, Grandiane Gagaldense, lá de Vila de Itapemirim, Elaine Roberto Coelho, o Nelson mora lá na Milagrosa, um abração, né? Também aqui, ó, Augusta Bicalho, nossa amiga Augusta Bicalho, a Carla Peixoto, nossa amiga Carla Peixoto também, Neuveli Cesate Coradini, Neuveli Cesate Coradini, Giovanni Xavier, a Sônia Pim, a Creuziane Tiengo, Jéssica Amaral Silva, José Luiz Crivellari, José Luiz Crivellari, 8.2, meu amigo, hein? Bairro Niterói, é vascaíno e é gente boa demais. Pessoal do Cairo tá mandando aquele abraço especial. E o nosso amigo Robel também, é do Presidente Kennedy. O Robel tá sempre sintonizado na cultura, tá aniversariando hoje. E domingo, aniversário, domingo não tem cultura esportiva, por isso eu mando um abraço hoje pro meu amigo Abílio Paris, né? 80 anos, gente da mais alta qualidade e é meu amigo. A todos vocês, saúde, paz e beijos do Negrão.
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0: Para vocês também um ótimo dia e vamos que vamos ainda no ritmo do inverno, né? 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Bairro Santo Agostinho, festa em louvor a Santo Agostinho. Isso aí, ó. Hoje, deixa eu ver aqui, hoje, sexta-feira, às 19h30, tem o trido, hein? Lá no trido tem quermesse, né? Que legal. Aí amanhã, sábado, dia da festa, amanhã, hein? 19h lá no bairro Santo Agostinho, tem procissão, tem missa, no centro comunitário, né? Apresentação musical, vai ficar legal. Festa em louvor a Santo Agostinho, no bairro Santo Agostinho, que legal. Ó, Romildo André, sexta-feira chegou no pedaço. Quando chega a sexta, chega o quê?
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0: 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E você já pode ir digitando aí, hein? Nosso telefone para digitar tem que mandar pelo zap, tá legal? 981-11-2188. Hoje eu vou falar uma vez só, porque tem horário gratuito eleitoral, a gente tem que diminuir um pouco o espaço aqui, né? 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E vou sortear um kit Top Charme. É um kit aqui que tem um conjunto esportivo para bebê, mais um vestido infantil. É o kit aí, ó. 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Bom, no esporte internacional, eu tenho aqui campeonato espanhol, Barcelona igualou. Barcelona 2, Atlético de Bilbao 0, jogo foi realizado ontem. Agora nós temos Barcelona, Real Madrid, Sevilha e Betis de Sevilha com 6 pontos ganhos. E no final de semana tem rodada. Sábado, por exemplo, tem Sevilha e Atlético de Madrid, 16h30, sábado, amanhã. Domingo tem Real Madrid e Málaga, 12h. Segunda-feira, Barcelona e Rayo Vallecano. São jogos aí do campeonato espanhol. Campeonato alemão vai começar hoje, hein? Campeonato da Bundesliga vai começar hoje. Hoje tem o campeão da última temporada, o Bayern de Munique, contra o Stuttgart. Bayern de Munique Stuttgart, no Sport TV hoje, 15h30. Campeonato Saudita, jogo de hoje, deixa eu ver aqui hoje, hoje tem dois jogos, hein? 15h, sabe quem transmite o Campeonato Saudita? A Bandeirante e o Sport TV. Hoje tem Al Khalej e Al Hilal, 15h. Hoje tem Al Nassr do Cristiano Ronaldo contra o Al Tal. Esses dois jogos aí, ó, um na Band, outro no Sport TV. E campeonato inglês, jogos de hoje no Cazé TV. Você que gosta de curtir o Cazé TV, hoje às 16h tem Crystal Palace e Manchester City. É, Crystal Palace e Manchester City, hoje no Cazé TV, campeonato inglês, às 16h. Vamos dar um pulo até Cachoeiro de Itapemirim? Tem notícia do Estrela, tem notícia do esporte amador da região, com o Carlos Damasceno daqui a pouquinho. 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
3: Carlos Damasceno.
0: É, pintando no pedaço com muitas informações de Cachoeiro de Itapemirim. Um bom dia e um ótimo final de semana para você, garotão da massa.
4: Alô, Fumanchu, bom dia também para os milhares de ouvintes ligados aqui. Para você também, internacional, um excelente e abençoado final de semana. 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Quarta-feira nós tivemos o jogo pendente da primeira rodada do Campeonato Sulino Amador Adulto. Foi em Piúma, no estádio Florença Serafim dos Anjos, e tivemos 6 gols. Piúma 3, Presidente Kennedy também 3. Já já eu falo da rodada de número 3 da primeira fase. 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No Campeonato Sulino Amador Adulto, domingo teremos a 3ª rodada. Todos os jogos começando às 15h. Em Anchieta, no Joaquim Viana Ramalhete, tem Anchieta e Presidente Kennedy. Em Piúma, no estádio Florença Serafim dos Anjos, Piúma e Esporte Clube Itapuama de Rio Novo. Em Iconha, no estádio José de Souza Soares, Iconha e Zanata de Alfredo Chaves. Na chave B, em Jerônimo Monteiro, no estádio João Lúcio Reis, tem Atlético de Jerônimo Monteiro e União de Calçado. em Muqui, no João Vieira da Fraga, Muqui e Atlético de Vinense, folga o Cruzeiro do Sul de Alegre. 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No Campeonato Sulino, categoria de base, sub 10, 12, 14 anos. Amanhã, abertura com dois jogos, sempre começando às 8:30 da manhã. Aí em Castelo, no Estádio Independência, tem Comercial e Atiliense. Em Piúma, no Florença Serafim dos Anjos, Projetos Juntos Piúma e Atlético de Muqui. No domingo, mais quatro jogos. No Estádio Jerônimo Grilo, em Fruteiras Nova, Craques do Amanhã e Guaçuí. No Estádio Francisco Lacerte Aguiar, em Guaçuí, tem Beira Rio e América de Castelo. No Campo do Unidos da Safra, Itapimirim Futebol Capixaba, o Projeto de Olho no Futuro e o Basileia no Coronel Borges joga com o Grêmio Santo Agostinho. Vai folgar o Esporte Clube Itapuama de Rio Novo. 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No campeonato intermunicipal Futset, ontem nós tivemos o fechamento da quarta rodada. Na chave de Cachoeiro, Colhe 5, 2 do Marcelinho, Juninho, Nicolas e Vitor. Os Croatas 2, Pânico e Johnny Eric. E o Estrela do Norte, fechando a minha participação aqui de Cachoeiro, joga amanhã, 16h. O mandante é o Capixaba, o Esporte Clube Brasil Capixaba, contra o Estrela do Norte. O técnico do Estrela, o Igor Guerra, vai mesclar a equipe, já que tem vários jogadores lesionados, também com ordem de cartão, para não ficar suspenso na primeira partida da fase semifinal, já na próxima semana. Tá legal, Fumanchu? Um abraço, segunda tem mais.
0: Aí o garotão da massa, segunda-feira ele estará de volta trazendo os resultados aí dos eventos que vão acontecer neste final de semana. Abraçando quem abraça a gente todos os dias aqui, ó, meu amigo Geo Alves Ventura, né? Geo Alves, o pai dele, lá em Monte Alegre, Pacutuba, né? Alô, Geo Alves, é vascaíno, um abração. 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
0: Bom dia, Jacobelli.
6: Bom dia, Fumanchu. Bom dia, galera ligada no Cultura Esportiva. Daqui a pouquinho, todas as informações do futebol capixaba para a galera em nome de Grantoni. 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Vamos falar então do Campeonato Capixaba da Série B, última rodada da primeira fase. Lembrando que na chave norte já está classificada a equipe do Linhares, na chave sul já está classificado Estrela e Rive. Então apenas uma vaguinha, hein? A briga é entre Audax e também a equipe do Gel. Vamos aos jogos, todos amanhã sábado. CTE e Linhares, às 15h, lá em Colatina, com a arbitragem do Cleiton Soares. Gel e Audax, às 15h, no Robertão na Serra, com a arbitragem do Igor Borger Luz. A bola rola também para Pinheiros e Rive de Alegre. Esse jogo vai ser às 16h, lá em Guaçuí, no Francisco Lacerda de Aguiar, com Gabriel Silva no apito. E fechando a rodada, no Sumaré, às 16h, tem Sport Capixaba e Estrela, com a arbitragem do Caio Vitor Passos. Então é a última rodada da primeira fase, classificação do Campeonato Capixaba da Série B. Amanhã a bola rola também, mais uma rodada do estadual feminino, com início com Prosperidade e MDE, no Humberto Escaramuça, às 15h. Aí no domingo tem Atlético Capixaba e FC Estadual, às 15h, lá na Fazendinha, e tem Árpia e Vila Velense, às 15h, lá no Sernambi. Vamos falar agora do regional, né, aqui de Castela, o regional das montanhas, é o futebol amador castelense. A bola rola esse final de semana, mais uma rodada, já chegamos na quarta rodada, né, passa rapidinho. Aí amanhã, lá no Corumbá, às 15h, com a equipe do Povão na jogada, tem Corumbá e Apeninos. Amanhã, às 15h, lá no Patrimônio do Ouro, tem Patrimônio versus Monte Alverne. Amanhã, às 15h, lá no Campestre, tem Campestre e Fazenda do Centro. Lembrando, né, que lá no Campestre, amanhã, a entrada será R$5,00 em benefício ao tratamento de saúde de uma pessoa lá da comunidade, hein? Então, você vai colaborar, vai ver o jogo e vai ajudar com R$5,00 para ajudar essa pessoa, essa moradora lá do Campestre. Todo mundo ajudando. E no domingo, tem dois jogos. Tem Braço do Sul e São Cristóvão da Serra, às 15h, lá no Braço do Sul. Lembrando que a entrada lá também vai ser apenas R$5,00 para ajudar a comunidade. E no domingo, às 15h, lá no São Pedro, tem São Pedro versus Uba. Então, a rodada cheia para a galera, com jogos amanhã e também no domingo. Lembrando que amanhã, às 15h, jogassem Corumbá e Apeninos, lá no Corumbá, com a equipe do Povão na jogada. 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Ótimo final de semana e segunda-feira tem mais.
0: É, um abraço para a rapaziada da Grantoni, né? Nosso amigo Toninho Bazarella, gente da mais alta qualidade. 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Vamos tocando a nossa bola pra frente aqui, falando da Mega Sena. Mega Sena, concurso 30-50. 30-50 acumulou. A Mega Sena está acumulada em 30 milhões de reais, né? A Quina teve 26 acertadores. Cada um vai levar 55.500 para casa. Números sorteados ontem: 11, 14, 30. 38, 49 e 55. Terceira Copa Castelo de Beach Tênis. Isso aí, ó, o Beach Tênis aí, hein? Já tá na fase semifinal, Beach Tênis Castelense. Vai ser amanhã. Amanhã, jogos de ida na quadra de areia do Castelo 3, amanhã, 8 horas da manhã. Tem dois jogos, hein? Primeiro jogo, Paul Bell e Ricardo contra Caxixe e Henrique. O segundo jogo, Bruno Piassi e Emílio contra Santucci, Santucci e o William. Amanhã, às 8 da manhã, na quadra de areia, lá do Castelo 3, a galera vai para lá. Campeonato Municipal de Bocha entre Famílias. Vamos aos jogos aqui de hoje? Vamos ver jogos de hoje, que hoje é sexta-feira, hein? 18h45, Família Vicentini e Altoé, lá no Patrimônio do Ouro. Depois tem Família Dalvi e Família Cola, lá no Córrego da Prata, os dois jogos de hoje. Amanhã, sábado, 3 horas, deixa eu ver aqui, amanhã, sábado, Guaresque e dos Santos, lá no São Cristóvão da Serra, Família da Silva e Ragazzi, lá na Santa Clara, no sábado, Família Pereira e Silva, lá no Córrego da Prata. Aí no domingo, meio-dia e trinta, Família Dona contra Família Souza, lá no Córrego da Prata. Pedregulho, segunda-feira a gente já vai trazer aqui já os times com a sua família que vão participar do campeonato de torneio de bocha, não, torneio de futebol entre famílias. É o 14º torneio de futebol entre famílias, 6 de setembro no Pedregulho, véspera de feriado, hein? Celebração, almoço, forró com Luciano Feijoli, show com Garotos Tradição. Segunda-feira eu bato para vocês de primeira. Lá em Vargem Alta, nós teremos mais uma rodada do Campeonato Comunitário de Futebol. Campeonato Comunitário de Futebol de Vargem Alta, hoje tem dois jogos, hein? Hoje aí, ó, lá no Almiro Frante, em Vargem Alta, 19h30, Vargem Alta e Castelinho, é clássico, hein? E também teremos Vila Esperança e Operário de Alto Gironda, às 8 da noite, no estádio José Milanese, lá em Fruteiras, os dois jogos de hoje. Aí amanhã, sábado, nós teremos Jaciguá e Prosperidade, às 18 horas, esse jogo no estádio Jerônimo Grilo, em Fruteiras Nova. E domingo, 3 da tarde, Vila Maria recebe o Capivara, o departamento vai receber o Beira Rio. Vai folgar nessa rodada o Flamenguinho de Claros Dias. E os amistosos? Para você fazer aquela amizade, bater aquele papo, né? Botar fofoca em dia. Vamos aos jogos aqui então de... Vamos ver os jogos aqui de sábado. Sábado dos amistosos, ó. São José do Alto Viçosa e Jatobá. Veterano do Santo Amaro, Muniz Freire e Vargem Grande. Amancinho de Batiba e Bacia de Conceição. São José da Mata Fria recebe o Taquaruçu de Conceição. SPG Alto Gironda e Família Juventus. São Bento do Aracê, lá na Fazenda do Estado, recebe o veterano do Zé Pizol. O Aide, lá no departamento, vai receber o Independência. São Brás de Maravilha, lá no campo do Taquaruçu, Vargem Alta, recebe o Paraíso. Cruzeiro de Itaoca recebe o Pedra Branca. Master do Torino recebe o Bagaço de Prosperidade. Esse jogo, Master do Torino e Bagaço de Prosperidade, lá na Arapoca amanhã, hein? Alto Pongal de Anchieta recebe Pedra Lisa de Pacotuba. Domingo, às 9 da manhã, lá no campo do Jatobá. Tem dois jogos, hein? Tem cinquentão e tem categoria principal. Jatobá e GA40 de Marcílio de Noronha. Domingo, 9 da manhã, lá em Brejetuba, Márcia de Brejetuba e Márcia do Prosperidade. E Paraíso Serrano, domingo, recebe o Coqueiro de Itapemirim. São vários amistosos aí pra galera se deliciar. 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Tenho aqui um rifa, sorteio de uma rifa autorizada legalmente, certinho, tudo bonitinho, em favor ao tratamento de saúde do Edvan da Silva. Edvan da Silva, tratamento de saúde, os familiares estão agradecendo aqui, né? E lembrando sempre que toda rifa, a partir do momento que ela é sorteada, o ganhador tem um mês para pegar. É um mês para pegar, senão vai acumulando, né? Um mês para pegar. Se não pegar, perde o direito da rifa e é doado para outro, para fazer outra rifa, né? Doa para uma igreja, para um bingo, qualquer coisa. Então tem um mês para pegar. E essa rifa do Edvan da Silva saiu aqui, uma sanduicheira, saiu para o número 0301, a Marlene de la Merlina, Marlene de la Merlina, tá legal? O telefone dela eu tenho aqui, tá certo? Tem aqui um jogo de talheres, saiu pro número 0475, Marta Vitorazzi, lá do São Pedro, Marta Vitorazzi ganhou também. Tem um liquidificador aqui que saiu pro número 0253, Rafael Raimundo Paneto, né? Aqui de Castelo. E tem uma panela de pressão que saiu para o número 0689. Saiu para Jaciara Soares Conceição. Então, quem eu falei o nome aqui, e depois a gente vai entrar em contato também. E os familiares do Edvan, da Silva, agradecendo aí a todos que colaboraram e que participaram. Documento perdido de José Pedro Girardi. Se encontrar o documento do José Pedro Girardi, né? Foi perdido o documento, eu tenho o telefone do José Pedro Girardi. Tem uma pessoa precisando com urgência aqui de uma cama hospitalar. Tem uma cama hospitalar aí? Tem gente precisando com urgência. E quando está precisando de cama hospitalar, é sinal que está precisando de verdade, né? E não adianta deixar a cama parada, não. Tem que emprestar, pega o documento, o endereço, depois a pessoa devolve. Temos aqui notícias aqui. Esses desastres naturais, o Alexandre Garcia, logo depois do horário gratuito eleitoral, ele vai trazer notícias aqui, vai falar sobre terremoto no Tibete, né? Desastres naturais. É complicado, hein? Até quando a gente vai ficar aí com essas notícias aí? Parece que o planeta perdeu a paciência com a gente, sabia? O planeta está perdendo a paciência com o ser humano. É tanto troço que está acontecendo, rapaz. Será que o pessoal não está se mancando, não? É muita coisa que está acontecendo. Para pensar nesses últimos meses aí, o que andou acontecendo e o que está acontecendo ainda em termos do mundo. Tragédias em cima de tragédias, efeito El Niño, tremores, avalanche, seca, alagamentos. Rapaz, ou mudamos o nosso jeito de existir ou não vai sobrar nada. Então nós temos que ter muito cuidado e começar a pensar no diferente novamente, né? Tomara que aqui no Espírito Santo, né, a coisa continue fluindo positivamente. Até que enfim, notícia boa para o Espírito Santo, né? Lidera o ranking nacional de equilíbrio das contas públicas. O que não acontece com grande parte do Brasil, com o governo federal, contas públicas, no Espírito Santo, ó, 3 anos seguidos em primeiro lugar no país, né, em contas públicas. Então, está nadando para frente, não está nadando para trás, igual tem feito aí o governo federal, não. Tá legal? Alexandre Garcia vai trazer todas essas notícias aí e outras notícias também, logo depois do horário gratuito eleitoral.
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9: E um bom final de semana também. Já já tem notícias do futebol carioca, sempre em nome da Casa da Roça. 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

0: 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Muito bom dia, meu querido Luiz Fumanchu.
1: Bom dia pra você também. Por aqui tá tudo dominado.
0: Isto. Aqui estamos. Alô, alô, Castelo, Deus tá no controle. Sextou, é isso aí, 28 de agosto de 2026, sexta-feira de lua cheia. Faltando 125 dias para o término do ano. Rezamos hoje com Santo Agostinho. Sua festa de Santa Mônica, a mãe dele, foi ontem. Hoje é dia de Santo Agostinho, que saiu de casa aos 16 anos para estudar, mas se desviou. Inclusive, teve um caso com uma moça cartaginense que lhe deu um filho chamado Adeodato no ano 372. Graças às orações de sua mãe, ele mudou. Foi professor de retórica em Roma e também em Milão, onde conheceu Santo Ambrósio. Focado, tocado no fundo pelo coração, ao coração, se converteu e foi batizado. Batizou-se junto com seu filho Adeodato, ele com 33 anos de idade e o filho com 15 anos de idade. Mas a provação dura aconteceu depois, duro para ele, e perdeu esse filho. O filho morreu com 15 anos de idade. Depois, quando voltava para a África com a sua mãe, no porto de Ostia, sua mãe Santa Mônica também morreu. Voltou sozinho, mas com alta espiritualidade. Pai dos pobres, que foi também o mais importante filósofo da sua época, deixou obras importantes escritas. Por exemplo, Confissões e a Cidade de Deus. Morreu em 28 de agosto do ano 430, aos 76 anos de idade. Doutor da Igreja, com emoção a gente fala, Santo Agostinho, rogai por nós, amém. 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Eu falei, Vasco abre amanhã 25ª rodada do Campeonato Brasileiro, que terá clássico carioca no próximo domingo. Agora o show de notícias. Muita confiança no trabalho desenvolvido pelo técnico Marcão, efetivado até o final do ano. Quem destacou isso foi o lateral esquerdo René, que disputou 90 minutos nos últimos 3 jogos. Entrava de vez em quando, agora entrou 90 minutos nos últimos 3 jogos. Domingo, 11 da manhã, o Fluminense estará na Arena da Baixada pegando o Atlético Paranaense. Domingo, portanto, de manhã, viu? 11 da matina, Atlético Paranaense e Fluminense na Arena. E aí tem uma dúvida, Savarino, titular ou não? No lugar dele pode entrar o Cerna. Aliás, Marcão fez questão de dizer, Savarino não é titular não, é reveza ali. Ele quer escolher, vai ter que escolher um Savarino ou Cerna, Fumanchu?
1: Saiu o Hércules, né? Então, automaticamente tem uma vaga ali. O Cerna tem entrado muito bem. O Savarino é um bom jogador de alto nível. Eu acho que quem entrar ali, tem a Costa também, que está meio encostado. Então, se eu escolher um ou outro ali, vai dar conta do recado.
0: Isso aí, Fumanchu. Lembrando que ontem a Conmebol, Federação Sul-Americana de Futebol, definiu datas e horários dos jogos do Fluminense nas quartas de final da Libertadores da América. Atenção, primeiro jogo do Flu será dia 8 contra o Platense da Argentina. Primeiro jogo será no Maracanã, dia 8, 7 horas da noite. Transmissão definida também será do ESPN. Já no dia 15, o Flu vai então a Ciudad de Vicente López, na província de Buenos Aires, e se passar desse confronto contra o Platense da Argentina, vai pegar na próxima fase Palmeiras ou LDU de Quito. Seguimos. Vamos de Vasco da Gama, que abre amanhã a 25ª rodada do Campeonato Brasileiro. Que horário? Amanhã 9, amanhã sábado, 9:20 da noite em São Januário, Vasco pegando o Cruzeiro. Chegou o reforço atacante Bruno Duarte, chegou ontem ao aeroporto de Janeiro, já está no Rio, será apresentado oficialmente, exame, tudo certo com ele, ele vem do Estrela Vermelha de Sérvia, da Sérvia, lá terra, lá do Petkovic, jogou lá, fazia muitos gols lá. Vem, portanto, o Bruno Duarte, revelado da Portuguesa de São Paulo, jogou também pelo Palmeiras e andou no futebol português, bela passagem pela Europa. Lembrando que o Vasco não terá amanhã contra o Cruzeiro o zagueiro Robert Renan. Robert Renan está punido no terceiro cartão, ele não joga contra o Cruzeiro, menos mal, porque o Cruzeiro também não terá desfalque, o Cruzeiro não terá Fabrício Bruno, também suspenso pelo terceiro cartão amarelo. Amanhã 9:20, portanto, Vasco. A seguir, Flamengo e Botafogo, Botafogo e Flamengo. Todo mundo ouve, todo mundo gosta. 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

0: amigo do Antônio Zardo Uber. 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Favorito domingo, Flamengo e Botafogo, Fumancha. Pega fogo domingo, Fumancha.
1: É clássico, não tem esse negócio de favoritismo, não, hein? Esse aqui, mandando um abraço aqui pro meu amigo Gilmar. Gilmar da Azteca Eletrônica, há muitos anos eu conheço o Gilmar.
0: Gente boa,
1: gente demais,
0: gosto demais dele.
1: Em frente a Castel Gás, só tem gente boa ali. Castel Gás, Gilmar da Azteca Eletrônica, é nota 10. Sim. Como vai ser nota 10 também, esse jogo entre Botafogo e Flamengo. Né? O Botafogo tá aí, o Botafogo tá passando por um momento ruim, todo mundo sabe que tá passando por um momento ruim, mas só que é um time que tem bons jogadores, tem Montoro, tem bons jogadores, perdeu do Atlético Paranaense, mas não merecia ter perdido, não.
0: Reagiu no segundo tempo.
1: Quem analisa o jogo já sentiu que o Botafogo, daquele jogo, se tivesse tido um pouquinho de sorte, teria tido um destino, uma sorte melhor. Porque criou, levou gol. Criou, acabou levando gol. Quando acordou, deu para fazer 2, mas não deu para nem para empatar. Então não vai pensando no Flamengo que vai pegar uma molezinha, não, que não vai, não.
0: É o famoso bobeou, a gente pimba. A CBF designou Alex Gomes Stefano, baixinho invocado, para apitar o clássico. De olho nele, ele é complicado, hein? Alex Gomes Stefano apita, portanto, Flamengo Botafogo, TV aberta, mostra domingo, 16h. 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O Botafogo quer de volta o atacante Luiz Henrique, faz proposta ainda hoje para ter, quem sabe, antes do dia 11, a volta de Luiz Henrique junto ao Zenit da Rússia. O Danilo não quer entrar na situação, o Danilo Santos, volante, não quer entrar na transação, não quer ser trocado, mas o Luiz Henrique quer voltar. O Danilo não quer, um quer voltar, tem que ser dinheiro. O Gabriel Luna vai dar dinheiro.
1: É, o Botafogo tentando trazer, repatriar o Luiz Henrique, que seria um ótimo jogador para jogar ao lado do Montoro.
0: Ele é liso, né?
1: E o Flamengo também com problema, né? Flamengo e o Plata já tá praticamente negociado.
0: Dino, eu ia falar aqui, Dino, 10 milhões de euros, 60 milhões de
1: agora,
0: reais.
1: Agora, gozado, o Flamengo vai vender o Plata, porque tá precisando fazer dinheiro. Mas já tá monitorando outro jogador pra posição. Então ficaria com o Plata. Tava em casa já, não ia gastar nada, né?
0: Sabe o que te
1: trocar
0: fala?
1: 6 por meia dúzia, né?
0: Sabe o que eu te falo? Nem o Flamengo tá gostando do BAP, mas o BAP fazendo cada fuma,
1: não. O cara, o Plata, que agora que se encaixou direitinho.
0: A seleção do Equador, bom de bola.
1: E a torcida também agora
0: gosta dele.
1: Gosta do Plata. Vai vender o Plata pra comprar outro atacante. Então, meu amigo, aí isso cheira mal, né? O torcedor fica com o pé na frente e um pé atrás.
0: Dinheiro no bolso,
1: é, dinheiro na mão, ele vendava.
0: Você canta bem, hein?
1: Mais
0: breve
1: ou menos.
0: DVD. Rapaz, esse BAP é complicado mesmo, meu Deus do céu, eu não estava muito feliz com ele, não, vamos ver. Bem, domingo então, 16h, tem esse clássico, o Flamengo, que é um reforço até o dia 11, tem prazo até o dia 11 para registrar, dia 11, fecha janela de transferência internacional, fecha dia 11, janela de transferência internacional, fecha dia 11, quem nos fechar até dia 11 não fecha mais. Beijo, meus amores, Letícia, Mara, Fibiro, meus netinhos, Arthur, Dudu e o Toninho, a paz de Jesus e o amor de Maria em cada coração. Bom final de semana, abraço, Fumancha.
1: Um abraço aí pro Gato Mestre, vamos ver aqui os jogos então dos times do Rio de Janeiro, é amanhã, hein? Vasco e Cruzeiro, 9h30, né? Que horário, né? Um joga 9h30 da noite, Fluminense joga 11 da manhã, complicado. Vasco Cruzeiro, então, 9h30 e 20 da noite, São Januário amanhã. Domingo, Atlético Paranaense e Fluminense, 11 da manhã na Arena da Baixada.
0: Jogo do mau hálito.
1: Daí Flamengo e Botafogo, domingo, às 16h no Maracanã. Lembrando que a artilharia tá boa também, a briga tá boa. Viveiros tem 16 gols, o Pedro do Flamengo tem 15 gols, né? Liderança, Palmeiras com 51, Flamengo com jogo a menos 45, Atlético Paranaense 44, Fluminense 41, né? Fluminense ganhando, pode encostar aí no Atlético Paranaense, quer dizer, e lá embaixo, na parte de baixo da tabela também, Mirassol, Remo, Vasco, Chapecoense, tá voltando a hora da verdade no próximo domingo. Copa do Brasil, ontem nós tivemos Internacional 0, Grêmio também 0, agora tem os jogos da volta na semana que vem, né? Jogo catimbado pra caramba, eu assisti esse jogo ontem, Internacional 0, Grêmio também 0. Tivemos Série B do Brasileirão, Série D do Brasileirão nós tivemos também, ó, playoff de acesso ontem, Nacional de Manaus 1, Nacional de Manaus 3, CSA da Lagoas 1. Jogos da volta aí, ó, quarta-feira, quinta-feira, jogos da volta, né? Pessoal já classificado já para a Série C, Goiatuba e São José, CSA Gama e Asa já estão na Série C, ABC e Uberlândia também já estão garantidos aí para a Série C do ano que vem. Fizeram um jogo, agora vão ter que fazer

0: o segundo aí só para cumprir a tabela. E na Série B do Brasileirão, pega a Série B do Brasileirão aí, ó. Goiás e São Bernardo jogam hoje, 19:30. Novo Horizontino, esse jogo aí, Goiás e São Bernardo no ESPN, hoje é 19:30. Novo Horizontino Esporte, hoje, 20:30. Náutico e Atlético, hoje, 20:30. Esse jogo é no Sport TV. Os seis melhores até o momento da Série B: Juventude 45, Criciúma 44, Vila Nova 41, Novo Horizontino 40, Fortaleza 40, Esporte Clube do Recife 38 pontos ganhos, né? Então tá aí notícia da Série B, Série A do Brasileirão, né? Série D, já tem times classificados aí para a Série C do ano que vem, estão disputando a semifinal. Estão disputando domingo, por exemplo, tem Gama e Asa, os dois já estão classificados. Né, segundo jogo, ABC e Uberlândia, os dois classificados também, esperando aí o playoff de acesso que está sendo disputado entre Nacional de Manaus e CSA. O Nacional venceu por 3-1, Goiatuba e São José, que vão jogar ainda o jogo da volta, né? Primeiro jogo foi 0-0, né? Vamos ver aqui quem faturou os prêmios de hoje? Olha aqui, hein? Pegar amanhã das 9 às 10. Ganhou aqui o frango assado do Dudu, 99963-6802. 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Na Cultura são 11:58. Vem aí pra vocês agora aquele horário gostoso, maravilhoso.
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0: Todo mundo gosta, né? Todo mundo gosta. Alguns são chamados de seus trapalhões, né? Outros estão não, né? Então toda regra tem exceção. O horário gratuito eleitoral. Depois do horário gratuito eleitoral tem o Alexandre Garcia. Depois tem o show da tarde com o Marcos Faé. E segunda-feira, a partir das 11, tem mais Negrão pra vocês.
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1: Boa tarde, ouvintes da Cultura FM.

0: Ontem, o aeroporto Santos Dumont ficou fechado porque um jatinho saiu da pista no pouso e parou no gramado. Era um Phenom, Phenom 100. É de 2009 esse jatinho. É fabricado pela Embraer. Tava só o piloto e provavelmente o copiloto, né? Mas, será boa notícia disso? A Embraer homologou agora o 300, o Phenom 300 EV. Está certificado pela ANAC, pela americana, a FAA, né? E a EASA, que é da Europa. Ou seja, esse jato está homologado para ser vendido para a Europa, Estados Unidos. E sabe o que ele faz? Ele pousa sozinho. Provavelmente não sairia da pista, né? Se fosse esse modelo 300 EV, né? EcoVictor. Porque, às vezes, o piloto se atrapalha ou tem um vento diferente, né? E ali, Santos Dumont é um porta-aviões, né? É pousar ou decolar com o espaço que tem. Mas, de novo, voltando ao Phenom 300 EV, que é um orgulho. Eu digo orgulho porque eu acompanhei o Osiris Silva quando ele estava buscando motores para equipar os aviões, estava criando a Embraer. Agora esse jatinho tem Pratt & Whitney, duas turbinas. Ele voa a 860 km por hora, tem uma autonomia de quase 4 mil quilômetros, né? E custa 70 milhões. Ele pode ter de 7 a 11 passageiros, o 300. Teve um único acidente, o Phenom. Eu nem sei se foi acidente. Foi na Inglaterra, porque só morreu o piloto e 3 passageiros, parentes do Bin Laden. Bom, mais uma notícia que não é política. Um brasileiro é o recordista mundial de 400 metros com barreiras, que ele fez em menos de 46 segundos. O Alisson dos Santos foi em Zurique, num certame de atletismo lá. O recorde estava com as Olimpíadas de Tóquio de 2021. Ele superou o recorde. Alisson dos Santos, muito bom. Gente, essa do juiz Eduardo Appio, o juiz federal que substituiu o Sérgio Moro e fez e desfez muita coisa. Ele agora está afastado. O afastamento foi confirmado pelo Tribunal Regional de Porto Alegre, federal. Terrível, né? Foi filmado, as imagens estão lá ao vivo. Ele pensando que era muito vivo, furtando champanhe, francesa, claro, senão não seria champanhe, 2 garrafas de Moët e Chandon, dizem que custam uns R$400 cada uma, espumante gaúcho é tão bom quanto, e é bem mais barato, mas, gente, um juiz federal furtando mercadoria no supermercado flagrado em Blumenau, isso tem que, não basta o afastamento. Meu Deus, eu acho que a própria publicação da notícia, né, a gente pensa, puxa, esse sujeito mora no mesmo país que eu, está sob as mesmas leis que eu, e é um juiz de direito. Ele deveria ser um juiz, é o supremo exemplo de cumprimento das leis e da ética e da moral. Por isso eu digo, nossa crise é moral, veja no Supremo. Está lá a Constituição, são guardiões da Constituição, está lá, a gente lê a Constituição e vê o que o juiz fez. Veja só, por exemplo, nessa questão das terras indígenas. Eu não sei se é o 351 o número, mas está lá escrito que são indígenas as terras que ocupam. Ou seja, não é o que vierem ocupar, é o que tiveram ocupado. São as terras que ocupam no dia da promulgação da Constituição, mas estão mudando. Ou, inclusive, o Congresso teve que fazer a lei para evitar que o Supremo fingisse que não sabia tempo de verbo. Mas é incrível. E agora a gente tem essa questão desse juiz. E, por fim, o registro, né? Terremoto lá no Tibete. Provavelmente foi isso que soltou geleira, né? E que causou essa tragédia toda. Agora, vocês notaram como a mídia brasileira está usando isso para não falar de Lulinha, né? Que agora estão anunciando aí que não encontraram nenhum dinheiro público no filme do Bolsonaro, no Dark Horse. Então só vai restar discutir Vorcaro em outros setores, né? Por ali não vai dar, não sei que Flávio chamou Vorcaro de irmão e tal para cobrar o patrocínio, mas é um patrocínio privado. Não tem nada da Lei Rouanet. E aí o Lula está sendo o lobista do filho que é lobista, né? Porque fala com o advogado do filho, agora dizem que está recomendando que diretor da Polícia Federal procure o ministro André Mendonça para conversar. Tem jornal que não entendeu, diz que Lula mandou fazer uma reunião entre André Mendonça e o diretor da Polícia Federal. Será que algum jornalista acha que Lula manda em ministro do Supremo? Começar que isso é impossível, porque o artigo 2º da Constituição diz que os poderes são harmônicos e independentes. Eu sei que o Supremo não liga muito para isso, né, e se mete a legislar, está fazendo até nova Constituição, né? Pensam que são constituintes, é incrível. De Brasília, Alexandre Garcia.
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4: Beleza, beleza, beleza, beleza, beleza, beleza, beleza. Chegando com o Show da Tarde da Cultura, com muita paz no coração, muita alegria, sempre agradecendo, é claro, o nosso Papai do Céu por mais sua oportunidade. Te ajudo com você a 101,7, primeiro lugar em todo o sul do estado e no seu coração. Hoje, sexta-feira, 28 de agosto de 2026.
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4: 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Meio-dia e 41, tá começando o Show da Tarde.
1: Frederico,
4: show!

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2: 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Na cultura, faltando 8 minutinhos para 1 da tarde, show da tarde tem oferecimento, oficina do Mãozinha, lanternagem, pinturas e polimentos de automóveis e caminhões. 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
2: Rápido intervalo comercial, segura que eu já volto.
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0: Boa tarde na cultura, alô, alô, cultura, a sexta-feira chegou, oi, a sexta-feira chegou, olha a sexta aí, gente, aí, olha só, que maravilha.
1: Coisa boa.
0: É, isso aí, rapaziada. Olha, mandar um abraço aqui pro meu amigo Zé Agno Melo, isso aí, olha, tá mandando um abraço aí pro Romildo Calvi, o popular tio Romildo, valeu, tá fazendo aniversário hoje. Alô, Romildo, abraço, meu irmão. Felicidades, tá bom? Papai do céu te abençoe, te dê muitos e muitos anos de vida. É, o Zé Agno pediu uma música aqui e mandou um assovio ainda, hein? Como que é, Zé Agno? Tá certo então, Zé, vou mandar, vou programar a música aqui pra você, tá bom, meu amigo? Abraço aí pro Zé Agno, lá em Fruteiras, um abraço aí pra todos de Fruteiras, forte abraço, show da tarde da cultura. Você ligadinho com a gente aqui no show da tarde da cultura, não é? Isso aí. 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

0: Girando com a notícia, Ney Carvalho trazendo as informações. Boa tarde, Ney.
1: Boa tarde, Marcos Faé. Boa tarde, os ouvintes da Rádio Cultura FM. Uma informação produzida pelo Laboratório de Inteligência Cibernética ajudou a Polícia Civil do Espírito Santo a localizar um homem de 39 anos que estava foragido da justiça. Ele foi preso nesta última quarta-feira, dia 26 de agosto, enquanto trabalhava em uma propriedade rural no distrito de Oriente, em Jerônimo Monteiro. O homem foi condenado a 13 anos e 4 meses de prisão por estupro, em regime inicial fechado. A prisão foi realizada por policiais da Delegacia Especializada de Investigações Criminais de Cachoeiro de Itapemirim. Segundo a Polícia Civil, o Ciberlab, ligado à Secretaria de Segurança Pública e Defesa Social, repassou informações sobre o possível paradeiro do foragido. Após a prisão, o homem foi encaminhado ao plantão da 7ª Delegacia Regional de Cachoeiro de Itapemirim e, posteriormente, ao sistema prisional. Ele permanece à disposição da Justiça para cumprir a pena. Um homem foi detido por agentes da Guarda Civil Municipal e da Polícia Militar na tarde desta última quarta-feira, dia 26 de agosto, acusado de envolvimento com o tráfico de entorpecentes no bairro Alto União, em Cachoeiro de Itapemirim. A ação ocorreu por volta das 16 horas na rua Helena Paz Marcondes de Souza, nas proximidades da torre do ponto final da linha de ônibus. A ocorrência resultou na apreensão de 33 pinos de cocaína, 12 pedras de crack e 4 buchas de maconha. O suspeito foi conduzido, juntamente com todo o material apreendido, para a 7ª Delegacia Regional de Polícia Civil de Cachoeiro, onde a ocorrência foi entregue às autoridades competentes para as providências legais cabíveis. A Ecovias Capixaba realizou na manhã desta sexta-feira, dia 28 de agosto, cerimônia de inauguração de 11,2 quilômetros de novas pistas duplicadas da BR-101 Sul entre os municípios de Anchieta e Iconha. As novas pistas, segundo a Ecovias, foram liberadas operacionalmente este mês e representam um avanço importante para a ampliação da capacidade da segurança viária no trecho sul da BR-101. 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Ney Carvalho exclusivamente para a Rádio Cultura FM, uma rádio feita por gente do povo, para o povo.

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1: Cultura FM, faltando 9 minutinhos. Para as 2 da tarde. 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Rápido intervalo comercial, segura aí que eu já tô.

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0: no comando, Marcos Paé. Luana Prado, saudade sua.
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0: 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E a hora certa, 2:10, show da tarde da Cultura. 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
1: 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Agora na Cultura, 2:29, informação chegando.

0: Girando com a notícia, Humberto Rocha trazendo as informações. Boa tarde, Humberto.
1: Uma ótima tarde para você também, amigo Marcos Faé e ouvintes do Show da Tarde da Cultura. Um bebê de apenas 2 meses está internado em um hospital infantil em Vitória após sofrer traumatismo craniano durante uma agressão à mãe. Segundo a Polícia Militar, esse caso aconteceu ontem na Serra. A mãe, de 21 anos, relatou que foi agredida pelo companheiro de 28 anos, que também teria atingido o bebê com 2 socos. Uma filha do casal de apenas 1 ano também teria sido agredida com chutes. O caso está sendo investigado pela Polícia Civil e até o momento nenhum suspeito foi preso. Foi preso no final da tarde de ontem o homem suspeito de incendiar uma viatura da Polícia Militar em Linhares. O ataque aconteceu na madrugada da última sexta-feira, dia 21, nas proximidades do 12º Batalhão da Polícia Militar. Após o incêndio, o suspeito ainda teria feito uma dança diante das câmeras. As imagens ajudaram na identificação. Ele foi localizado e preso pela polícia. Uma cidade do Espírito Santo, Alfredo Chaves. A prefeitura proibiu o consumo de bebidas alcoólicas em praças públicas do município. A regra vale para bebidas de qualquer tipo e teor alcoólico. Quem descumprir poderá receber multa de até R$ 562, além de advertência e apreensão da bebida. A medida busca garantir mais segurança, organização e tranquilidade nos espaços públicos da cidade. E pesquisa Quest, divulgada hoje, sexta-feira, aponta a avaliação positiva do governo de Ricardo Ferraço no Espírito Santo. Segundo o levantamento, 56% dos entrevistados aprovam a gestão, enquanto apenas 13% desaprovam. Os números mostram que a maioria dos capixabas, ouvido pela pesquisa, faz uma avaliação favorável do governo MDBista. Levantamento entra no cenário das eleições deste ano e pode indicar um ambiente positivo para o grupo político que apoia o governador. 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Passando a limpo, apresentação, Dr. César Nemer. 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

0: Aparecida Martins de Souza, de Mamona. Juscelino Esgrâncio, de Santo Antônio do Areon. Grande N. Gaudêncio, de Buraca, Vila de Itapemirim. Elaine Roberto Coelho. O Nelson, de Milagrosa. Esses são os aniversariantes dessa data maravilhosa. Muitos e muitos anos de vida são os votos da cultura. A todos vocês, aniversariantes, essa data pra lá de especial. 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Vou ficando por aqui com o show da tarde da cultura. Vem chegando a mensagem especial do padre Fábio de Melo e logo após teremos sequência máxima, uma hora de muita música sem intervalo comercial. Segunda-feira tem mais show da tarde da cultura.
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4: Olá, meus amigos, estamos começando mais um programa Palavras de Vida e obrigado pela sua companhia, pelo seu carinho.
5: Eu sempre acho que às vezes na vida a gente vive tão mal. Às vezes a gente precisa perder as pessoas para descobrir o valor que elas têm, né? Às vezes as pessoas precisam morrer para a gente saber da importância que elas tinham. Uma vez na minha vida isso aconteceu. Estava eu na minha casa de manhã, quando eu recebi um telefonema que minha irmã estava morta. Minha irmã mais nova, cheia de vida, de repente não existe mais. Fico pensando assim que às vezes na vida o ensinamento mais doído seja esse, quando na vida nós não temos mais a oportunidade de fazer alguma coisa. E o inferno talvez seja isso, a impossibilidade de mudar alguma situação. E quando as pessoas morrem, já não há mais o que dizer. Porque mortos não podem perdoar, mortos não podem sorrir, mortos não podem amar, nem tampouco ouvir de nós que nós os amamos. Eu me lembro que uma semana antes da minha irmã morrer, ela havia me ligado. Foi a última vez que eu falei com ela. Eu me recordo que naquele dia eu estava apressado, muita coisa para fazer, e fiz questão de desligar o telefone rápido. Sabe quando você fala, mas fala na correria, porque você tem muita coisa para fazer? E foi assim. Se eu soubesse que aquela era a última oportunidade, hein, de ver a minha irmã, de olhar nos olhos dela, de falar com ela, certamente eu teria esquecido toda a pressa. Porque quando a vida é assim, e você sabe que é a última oportunidade, você não tem pressa para mais nada. Já não há mais o que fazer. E essa é a beleza da última ceia de Jesus. Não há pressa. O momento é

0: feito para celebrar. A mística da última ceia está ali. Jesus reúne aqueles que para ele tinham um valor especial. Inclusive o traidor estava ali. Eu descobri com isso, com a morte da minha irmã, que eu não tenho o direito de esperar amanhã para dizer que amo, que eu não tenho o direito de esperar amanhã para perdoar, que eu não tenho o direito de esperar amanhã para abraçar, dizer que é importante, que é especial, não. Amanhã eu não sei se existe, mas agora eu sei que existe. E às vezes na vida nós perdemos, eu lembro, quantas vezes na minha vida de irmão com ela, passávamos uma semana sem a gente se falar, porque houve uma briga, uma confusãozinha, a gente se dava o luxo de ficar uma semana sem falar. E hoje, eu não tenho nem mais 5 minutos para conversar com alguém que foi importante, que foi parte de mim. Não espere as pessoas morrerem. Não esperem as pessoas irem embora. Não espere o definitivo bater a sua porta. Nós não conhecemos a vida e não sabemos o que virá amanhã. Viva como se fosse o último dia da sua história. Viver o cristianismo é a gente fazer a dinâmica da última ceia todos os dias. Viva como se fosse o último dia da sua vida. Viva como se fosse a última oportunidade de amar quem você ama, de olhar nos olhos quem para você é especial.
1: Derrame sobre nós a bênção do Deus Todo-Poderoso, Ele que é Pai, Filho e Espírito Santo. Amém.
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3: Eu sou o Padre Fábio.

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0: 28 de agosto de 2026, uma belíssima sexta-feira. Pelo jeito, no final de semana, vai na praia. Ei, que beleza! Estamos aí, você participando do WhatsApp 28 3542 1017, que é pra você ficar famoso, hein? 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Facinho, facinho, beleza? Só aquele abraço para você de todo o sul do estado do Espírito Santo, parte de Minas, parte do Rio. São mais de 36 municípios, mais de 1,5 milhão de ouvintes ligados na programação. Através da internet, o mundo todo tá ligado com a gente. Rapaziada no Zap Zap já tá chegando por aqui. Ô, Alex Passeador, alô Natália. Abração Fabrício, né? Também. Lá por Alex da Esplanada. Meu amigo Vascaíno Tarcísio Módulo, seu filhão, fazendeiro da Sete Voltas, o homem que faz chover. Ótima tarde para todo mundo. 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Quem sempre tá ligado com a gente é o Domingos Piazza. Ei, Domingos! 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No início do programa sempre tem a dica do Dico. 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Agora, 4:14, informou Café Campeão, hein? 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Que agora é hora nossos ouvintes mandar aquele recado aqui. Ô Sérgio dos Santos Lima, tá querendo ouvir as águas do São Francisco, tá mandando lá pra Vilagem da Luz, tá bom? Francisco Sérgio, daqui a pouquinho vai na sequência. Aê, Manel, limpador de quintal, quanto você tá, Manel?
1: Ô, Marcelo, meu amigo, tá fazendo bom? Mesa? Manel, estamos nós, Luci. Ah. Abraçamos a Adão lá em cima, que fez a visitinha pra mim todo dia aqui, muita gente boa, galera descoberta aí, Bom Jardim, Baiana aqui, Marilene, vizinha, galera toda de aí. Manda pra nós aí, qualquer um, Tordinho Negro, do Amado Batista, que você mandar, tá bom, cara.
0: Aí sim, sextou. Um ouvinte satisfeito, né? O Zap Zap chamando.
2: Boa tarde, Marcelo. Seu Geraldo dessa casa. Quero pedir a música Chapeludo.
0: Ah, o Chapeludo pro meu amigo Geraldo, Atacado e Varejo. Ei, Geraldo. Ô, Tarcísio, módulo corredor, né? Domingo ele deve estar correndo aí, né? Pelas ruas de Castelo, tá mandando um abração pro filhão dele, é o Diogo Módulo, feliz da vida com a vitória do Vascão na quarta-feira. Tem que ganhar o menos uma, né? Que isso. Diz que o juiz ainda deu uma pernada no Vasco, né, Tarcísio? É, Diogo tá sempre ligado no programa, daqui a pouquinho mandar César Menotti e Fabiano pra ele. Deixa eu ver aqui qual que eu vou mandar pra você. Vou mandar o Leão Domado com César Menotti e Fabiano, tá bom? Só ficar ligado na sequência aí. Zap Zap tá chamando aqui.
3: Fala, Marcelão, beleza? Sextou, hein? Alegre da Esplanada, manda pelosão aí pra minha esposa Maiara, meu filho João Miguel e Maiquê, meu sogro Zé Luiz Siqueira, pro Plagoi Zezé, pra toda a família dele, nosso amigo Fabrício Passeador, né, tá tomando um skin de trigo, toda a galera que está em busca da Pode Aço, meu amigo, toca pra gente aí, sextou bonito, já pode estar cedo, hein? Será que vai dar praia?
0: Ah, vai, né? Ô, passeador, como é que você tá?
4: Boa tarde, Marcelo, é o Fabrício, um alô pra você, todos os locutores e funcionários, todos os ouvintes, pra Geza, pro Alegre da Esplanada, sul estado em geral, meus amigos aí, né? Sextou, daqui a pouquinho tá na hora de tomar aquele suquinho geladinho de trigo, por gentileza, bota pra nós aí, brincar de ser feliz. Valeu, Marcelo, boa tarde, sextou.
0: Sextou.
4: Tamo aí junto na cultura, valeu.
0: Valeu, vamos começar com essa daqui. Essa aqui é o Rogério Carlos.

0: Que sequência, hein? Começamos muito bem o programa de hoje. A sua participação no Zap Zap 28354217. Aí César Menotti, Fabiano, Leão Domado, Amo Diogo, Diogo. Aí você viu Daniel Poeira da Estrada, Chitãozinho Chororó, Brincar de Ser Feliz. E a gente começou com Rogério Carlos, aquela canção No Fim da Rua. É música bonita. Agora, para ficar famoso, é um zap zap chamando a gente que fala, fazendeiro.
1: Ô, Marcelo. Ah. Boa tarde, Marcelo.
0: Tudo bom,
1: Marcelo?
0: Ótimo.
1: Marcelo, toca pra nós aí, Tião Guerreiro Padinho, o chumbo grosso pra nós aí. Tá pra esquentar. A tarde, sexta-feira. Mandar lá pro João Santo, Pedro, Pedro Cabeça Branca, o Zé Adão, a Vera, João Santa no hangar. Beleza, pra você da rádio aí.
0: Então tá bom.
1: Beleza? Beleza. E amanhã, ali pra 9 horas, eu vou precisar de você, hein? E? Você e Guinaldo Elisa.
0: Tô ocupado amanhã, hein?
1: E lá na 7 vou levar carne pra mim.
0: Não, mas eu vou capinar.
1: Levar carne pra minha onça, vocês dois. Beleza? Segura que vem chuva, semana que vem vem água, vem mais chuva pra nós aí.
0: Eu vou comprar o guarda-chuva, acho comigo. O Zap Zap chamou a gente de novo aqui. Um abraço aqui pra Irineia, música O Chapeludo pra ela. Quem tá mandando é Luiz Fernando de Campo Novo, de São Francisco do Itabapuana, lá no Rio de Janeiro. Fala Rio de Janeiro, tem mensagem aí, ó.
2: Sim, tudo bem? Aqui é Cristiana Colli do Rio de Janeiro. Queria mandar um abração pra todo mundo lá da Barra Alegre, o Tim, o Adelso, pra Esplanada ali, pra Cirlei Colli, pra a oficina do Romário Zagotto. Um abração pra todo mundo.
0: Legal.
2: Beijos.
0: Pra você também, é um ratão chamando aí.
3: Marcelo Lucas, boa tarde. Aqui é o ratão de Itaoca.
0: Aí o ratão.
3: Manda um oi pra menino, Patrícia. Lepo.
0: Eu acho que ele caiu. O que é que você acha? Rapaz! Acontece, né? Daqui a pouco ele manda de novo. 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Daqui a pouquinho a gente volta, não vai perder a hora. Agora, 4:34.
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0: Estamos de volta e você participando com a gente, hein? O Zap Zap 28 35 42 10 17, que é pra você ficar famoso. Olha, vai perder a hora, hein? 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Olha o Zap Zap chamando a gente aí.
1: Boa tarde, Marcelo, que é Diego da Babilônia.
0: Aí,
1: abração pra você, hoje é de sol, amanhã vai dar pra nós tomar banho, se Deus quiser, todo mundo, hein?
0: Se Deus quiser. O
1: Seis Dias lá em Paraguaçu, Jorão Monteiro, Cala e todo o pessoal de São Rafael lá, meus amigos, tudo tem ali, todo conhecido, o Cachimbo lá em Pedra Riscada, o Batata da Oficina de Muquinha aqui, da Oficina. Tem um outro aí, um abraço pra ele também, tô escutando falar.
0: É o Batata, gente boa.
1: Manda a música do Boitufão pra nós aí. Um abraço, fica com Deus.
0: Valeu, Diego. Um abraço pro Diego, então. Ô, meu amigo Edalmo Trevo de Brejetuba, tá pedindo aqui o Chico Rei, Paraná de Carona com a Saudade, claro que eu vou mandar. Tá dizendo que a previsão do tempo amanhã é sol, então amanhã, sabadando, né? É dia de tomar banho.

0: 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Não vai perder a hora agora, 4h59.
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Todo especial nosso amigo Birubiru. Alô, Biró, Biró, hein? Abraço lá pra Carlos de Souza, Joyce, pessoal do Benfica. Pediu uma do Teodoro e Sampaio, daqui a pouquinho eu mando pra ele. Quem tá fazendo churrascão de costela gaúcha lá na Santa Justa é o Vaguinho, Wagner Dias, também o Mauro Casagrande. Aê, pessoal da Santa Justa, o negócio tá bom, é lá no Wagner. Vamos todo mundo pra lá.

Pedro Reis, Pinga de Mim. Um abraço todo especial lá para Alto Pombal, Vargem Alta. Nosso amigo Paulo lá na oficina curtindo a programação. Ô, Paulo! Aí, abração para Paulo, então, pessoal da oficina. Então, sempre ligados na programação. Nosso amigo Valmir Rabelo, lá do Nova Brasília, tá pedindo um Leandro e Leonardo. Daqui a pouquinho eu mando pra você aí, tá bom? Ô, Teone, Teone pediu uma do Gino e Gena, grande Teone. Ao Bom Jardim, Vila do Café. Vou mandar uma música especial pra eles daqui a pouquinho. Alô também pro Valmir Herbert, lá em Venda Nova do Imigrante. Ó, dentro de instantes a gente volta aí com muito mais música, não vai perder a hora, hein? E na primeiraça, agora 5 horas 24 minutos, informou Massas de Pastel Pablitos, uma massa para cada ocasião. Dentro de instantes teremos a cotação do café, vai preparando o papel e a caneta, daqui a pouquinho informações direto de Vargem Alta, Suíça, Sulina, com Tadeu Orlete.

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1: Muito boa tarde aos ouvintes do Cultura Sertaneja. Girando com a notícia, diretamente de Vargem Alta, trazendo informação de utilidade pública. Na última quarta-feira, o governo do estado do Espírito Santo inaugurou obras no município de Vargem Alta, uma importante obra, a revitalização do calçamento com drenagem profunda entre as localidades de Jaciguá e Boa Esperança, e também a reforma da escola estadual Agostinho Agrize, que fica no distrito de Jaciguá. Investimentos aí oficialmente entregues à população na última quarta-feira em Jaciguá. E o governo do estado anunciou que na próxima quarta-feira outro grande empreendimento terá aí início no município de Vargem Alta. Pode ser o fim de uma grande novela. O governo do estado anunciou que na próxima quarta-feira dará a ordem de serviço para o início das obras de pavimentação entre as localidades de Belém e Estação de Soturno, ligando aí a rodovia ES-164 até a rodovia que já existe pavimentada na localidade de Belém, que liga também até a cidade de Rio Novo do Sul. Essa rodovia será pavimentada com blocos de concreto, não será asfalto, mas enfim, é o início de uma grande realização, um grande sonho, uma grande reivindicação dos moradores daquelas localidades. Portanto, aí na próxima quarta-feira, às 17 horas, quarta-feira, dia 2 de setembro, governo do estado do Espírito Santo anunciando a ordem de serviço para a pavimentação da rodovia que liga as localidades de Belém e Estação de Soturno no município de Vargem Alta. 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

Estamos de volta, hein? A sua participação em Zap Zap 28 3542 1017. Já preparou o papel e a caneta? Vamos à cotação do café, hein? Só que hoje eu vou mandar aquele abraço especial pra toda a família do Jatalino Fagundes Ferreira, a Roseli, todos os parentes, né? Obrigado pela audiência, pessoal de Santa Luzia, Fazenda Paraguai, Ribeirão de Conceição. Oi, Eziel, pessoal lá de Batiba. Daqui a pouquinho eu vou mandar um Wagner e Edmar aí pra vocês, tá bom? Então vamos à cotação do café, que tem um oferecimento todo especial de Gava Café de Ângelo Gava. 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Já deu tempo de pegar o papel e a caneta, né? Então, café arábica, bebida dura, foi comercializado a R$ 1.629. Já o arábica, bebida Rio, foi comercializado a R$ 1.273. E o Conilon, tipo 7 e 8, foi comercializado a R$ 982. 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Vamos de Tião Carreiro e Pardinho. Daqui a pouquinho, Marcelo Schied com o Momento Cristão.

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0: recebeu do Espírito Santo.
1: Ave Maria, cheia de graça, o Senhor é convosco, bendita sois vós entre as mulheres, e bendito é o fruto do vosso ventre, Jesus.
0: Santa Maria, Mãe de Deus, rogai por nós, pecadores, agora e na hora de nossa morte. Amém.
1: Eis aqui a serva do Senhor.
0: Faça-se em mim, segundo a vossa palavra.
1: Ave Maria, cheia de graça, o Senhor é convosco, bendita sois vós entre as mulheres, e bendito é o fruto do vosso ventre, Jesus.
0: Santa Maria, Mãe de Deus, rogai por nós, pecadores, agora e na hora de nossa morte. Amém.
1: E o Verbo divino se fez carne
0: e habitou entre nós.
1: Ave Maria, cheia de graça, o Senhor é convosco, bendita sois vós entre as mulheres, e bendito é o fruto do vosso ventre, Jesus.
0: Santa Maria, Mãe de Deus, rogai por nós, pecadores, agora e na hora de nossa morte. Amém.
1: Rogai por nós, Santa Mãe de Deus,
0: para que sejamos dignos das promessas de Cristo. Amém.

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1: Uma boa noite, querido ouvinte. Você está sintonizado na 101,7 Cultura FM de Castelo. Que a graça, a paz e o amor de Deus, que é Pai, Filho e Espírito Santo, estejam com você e com toda a sua família. Está começando agora mais um Momento Cristão, um programa de paz, fé e oração para o seu coração. 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Muito obrigado pela sua companhia. Hoje, sexta-feira, dia 28 de agosto. Obrigado você pela companhia no seu carro, na sua casa e também pelo site www.culturafmcastelo.com.br. Na liturgia estamos na 21ª semana do tempo comum. Na liturgia de hoje, nós refletimos sobre a parábola do reino dos céus. É como a história das 10 jovens que pegaram suas lâmpadas de óleo e saíram ao encontro do noivo. O único óleo que não pode faltar, né, nas lamparinas do nosso juízo é o óleo do amor. O amor a Deus, amor a todos, amor à nossa casa comum. E somos habitados pelo óleo, um dos principais símbolos do Espírito Santo na Sagrada Escritura. Estamos abastecidos com este óleo presente no Espírito Santo. Então, querido ouvinte, hoje a liturgia é muito rica e também, muito especialmente hoje, a igreja celebra Santo Agostinho. Santo Agostinho, bispo, doutor da igreja e um dos grandes nomes da história do cristianismo. Ele nasceu no ano de 354 em Tagaste, no norte da África. Foi educado por sua mãe, a Santa Mônica, em que celebramos ontem, né? Mas também durante a juventude seguiu outros caminhos, mas era muito inteligente, estudioso e apaixonado pela vida, buscou a felicidade em diferentes experiências. Teve amizades, paixões e conquistas, mas apesar de tudo seu coração permanecia inquieto, até que começou a buscar aquilo que realmente poderia preencher sua vida, a verdade. Em Milão passou a ouvir as pregações de Santo Ambrósio, e sua mãe, Santa Mônica, permanecia ao seu lado, sustentando com suas orações. Certo dia, em meio a uma profunda angústia, Agostinho ouviu uma voz: pega e lê. Ele abriu as cartas de São Paulo e encontrou um chamado para abandonar a antiga vida e revestir-se de Jesus Cristo. A palavra de Deus transformou seu coração. Agostinho foi batizado em 387. Mais tarde, tornou-se sacerdote e bispo de Hipona, dedicando sua vida ao anúncio do Evangelho e ao cuidado do povo de Deus. Deixou a igreja grandes obras, como as confissões, a cidade de Deus, a Trindade, mas deixou também um testemunho que continua atual, um coração que procura sinceramente a Deus, jamais ficará sem resposta. E hoje também um dia especial, né, queremos fazer também uma dedicação muito especial à nossa paróquia de Castelo, confiada à missão e ao cuidado da ordem agostiniana. Então pedimos, né, que a espiritualidade de Santo Agostinho continue inspirando a nossa comunidade, que seus ensinamentos fortaleçam nossas famílias, nossos jovens, nossas crianças e todos aqueles que nesta paróquia procuram viver a fé e caminhar com Jesus. Santo Agostinho, nosso intercessor, olhai com carinho pela nossa paróquia. Abençoai os nossos padres religiosos da ordem agostiniana que estão aqui, né, e que servem ao povo de Deus. Dai-lhe sabedoria, né, coragem, um coração sempre disposto a nos acolher, amar e cuidar de cada pessoa que lhes for confiada. Abençoai também a cada família da nossa paróquia, despertar em novas vocações, fortalecer nossa comunidade na fé e fazer, né, da nossa paróquia uma verdadeira casa de oração, fraternidade, anúncio do evangelho. E assim como um dia transformaste a inquietação de Agostinho em um coração apaixonado por Deus, transformai também os nossos corações. Santo Agostinho, doutor da igreja, rogai por nós. Está começando o seu momento cristão, levando até você paz, fé e oração. Estaremos juntos com a graça de Deus até às 19 horas.

atenção para os horários de missas nas comunidades do município de Castelo. Amanhã, sábado, missa na Sete Voltas às 17 horas e na Crimeia às 19 horas. No domingo, dia 30, missa na Milagrosa às 7 horas, na Fazenda do Centro, na Conquista e no Macuco às 9 horas e na Jabuticabeira e Santa Maria às 11 horas. E hoje, daqui a pouquinho, às 19 horas, haverá missa solene de Santo Agostinho na Igreja Matriz. E no Santo e na comunidade da Fazenda do Centro tem a festa em louvor a Santo Agostinho. Começou ontem e hoje já tem o segundo dia do tríduo, agora às 19 horas, com celebração da palavra presidida pelo diácono Mazinho. Amanhã, o terceiro dia, também às 19 horas, com celebração presidida pelo diácono De Leon. No dia 30, no domingo, dia da festa, às 8h30, chegada dos apostolados à oração, às 8h45, procissão com a imagem saindo de frente da Capela do Casarão até a Capela de Santo Agostinho, e às 9 horas, celebração eucarística animada pela comunidade local. 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

Querido ouvinte, estamos no mês vocacional e especialmente esse mês, né? Nós temos a participação do diácono Valber, né? Junto com a sua filha Laís. Então hoje é o quarto encontro, né, deste mês vocacional que ele vai conversar com a gente.

0: irmão, eu sou o Diácono Valber e tenho a alegria de estar aqui ao meu lado, minha filha Laís. Nesse quarto encontro do mês vocacional, vamos rezar. Todos somos missionários. A vocação dos leigos e dos ministérios. Neste mês, onde temos o tema Comunidades Vocacionais, Encontro, Testemunho e Missão. E rezamos em Atos dos Apóstolos 2,46, o lema deste mês. Perseverantes e bem unidos, partiam pão pelas casas. Querido irmão, eu quero convidar você a abrir o seu coração para que Deus fale conosco e nos ajude a compreender que toda vocação nasce de um encontro com Cristo.
1: Pai, depois de conhecermos tantas vocações, fiquei pensando, será que Deus chama apenas algumas pessoas ou chama todos nós?
0: Que pergunta legal, filha. Olha só, Deus chama todos. Pelo nosso batismo, cada cristão recebe uma missão. Alguns são chamados ao sacerdócio, outros ao matrimônio, outros à vida consagrada, mas todos somos chamados a anunciar o Evangelho com a própria vida.
1: Então hoje vamos descobrir a beleza da vocação Príncipe. Dos leigos e de todos os ministérios que ajudam a construir a igreja. Chegamos ao último programa da nossa série especial do mês vocacional. Ao longo dessa semana, refletimos sobre diferentes formas de responder ao chamado de Deus. Hoje, queremos olhar para aqueles que vivem a fé no dia a dia, nas famílias, no trabalho, na escola, na universidade e em tantos serviços realizados dentro e fora da igreja.
0: Filha, estou lembrando de uma historinha. Conta-se que uma senhora uma vez perguntou para um missionário, né? Para um padre. Padre, eu nunca preguei para as multidões. Será que a minha vida fez diferença para alguém? Aí o missionário respondeu assim, perguntando para ela, né? Quem ensinou seus filhos a rezar? Aí ela respondeu com toda humildade, né? Fui eu, padre. Aí, quem visitou os vizinhos quando estavam doentes? Aí ela respondeu, fui eu também. E quem nunca deixou faltar uma palavra de esperança, de caridade, para aqueles que sofriam? Aí ela falou assim, eu também estava lá, padre. Aí o missionário então sorriu e disse para ela, você conseguiu perceber, minha filha? Olha só, você evangelizou todos os dias sem precisar sair por aí pregando, subir no presbitério. E às vezes pensamos que evangelizar é fazer grandes coisas, mas Deus transforma pequenos gestos em sementes de eternidade.
1: No Evangelho de São Mateus, Jesus diz aos seus discípulos, vós sois o sal da terra, vós sois a luz do mundo. Jesus não diz que alguns serão sal e luz. Ele dirige esse chamado a todos os seus discípulos.
0: E no livro dos Atos dos Apóstolos, encontramos o lema que acompanhou toda essa nossa série, né? Esses quatro encontros. Perseverantes e bem unidos partiam o pão pelas casas. Os primeiros cristãos testemunhavam a sua fé na convivência diária, na comum unidade, né? E era lugar onde a vocação crescia, amadurecia e se transformava em missão.
1: A igreja nos ensina que todos os batizados participam da missão de Cristo. Os leigos anunciam o evangelho na família, no trabalho, na política, na educação, na saúde, na comunicação e em tantos outros ambientes. Ali onde vivem, são chamados a serem presença de Cristo.
0: Também dentro das comunidades, filha. Existem muitos ministérios e serviços, catequistas, ministros extraordinários da Sagrada Comunhão, da pregação da Palavra de Deus, os leitores, os coroinhas, que são muitos, graças a Deus, músicos, integrantes da liturgia, né, os litúrgicos da nossa diocese, da nossa comunidade, os agentes pastorais, aí vai pastoral da criança, pastoral da família, pastoral do idoso, pastoral da saúde, pastoral da caridade, a PASCOM, pastoral da comunicação. Cada serviço, por mais simples que pareça, ajuda a construir a igreja. Não existe ministério mais importante. Existem diferentes formas de servir ao mesmo Senhor.
1: Santa Teresa de Calcutá dizia: "Nem todos podemos fazer grandes coisas, mas podemos fazer pequenas coisas com grande amor."
0: E o Concílio Vaticano II também nos recorda que a vocação própria dos leigos é santificar o mundo a partir de dentro, vivendo o Evangelho nas realidades das nossas comunidades, das nossas famílias, no nosso trabalho, é no nosso cotidiano.
1: Nosso desafio é simples. Pergunte ao Senhor em suas orações: como posso servir melhor a minha comunidade? E se você ainda não participa de nenhuma pastoral ou ministério, procure conhecer as necessidades de sua paróquia. Talvez Deus esteja chamando você.
0: Que legal, filha. Vamos então para esse compromisso, né? Vamos lá ver como que a gente pode servir melhor a nossa comunidade. Eu quero convidar você, querido ouvinte, você, Diácono Marcelo, a minha filha Laís, para a gente rezar junto nesse nosso último encontro. Rezemos. Senhor Jesus, obrigado porque chamas cada pessoa para a sua missão. Faz de nós discípulos missionários alegres e generosos.
1: Abençoa todos os leigos e leigas. Fortalece aqueles que servem em nossas comunidades, pastorais, movimentos e ministérios. Que nunca lhes falte entusiasmo para anunciar o Evangelho.
0: Concede-nos um coração disponível para servir, para amar e testemunhar a fé em todos os ambientes onde vivemos. Dai-nos um coração novo, um coração de carne, capaz de amar com a sinceridade e com o amor que o próprio Cristo derrama por nós, um amor gratuito. Que nossas comunidades sejam verdadeiras escolas de encontro, de testemunho e de missão. Amém.
1: Chegamos ao final da nossa série especial do mês vocacional. Esperamos que estes encontros tenham ajudado você a perceber que Deus continua chamando homens e mulheres para construir o seu reino.
0: Lembre-se sempre, toda vocação nasce de um encontro com Cristo, cresce na comunidade e se realiza na missão. Rezemos para que nossas famílias, nossa paróquia, que toda a igreja seja um terreno fértil onde novas vocações possam florescer.
1: Muito obrigada por sua companhia ao longo dessas semanas.
0: Que Nossa Senhora, Mãe da Igreja, interceda por todas as vocações. Deus abençoe você, sua família e toda a nossa diocese.
1: Um grande abraço e até o próximo Momento Cristão.

Vigiai e orai para ficardes de pé ante o Filho do Homem. Pegue sua Bíblia, querido ouvinte, vamos meditar o Evangelho desta sexta-feira, da 21ª semana do tempo comum, Evangelho de São Mateus, capítulo 25, versículos de 1 a 13.

Proclamação do Evangelho de Jesus Cristo segundo São Mateus. Glória a vós, Senhor. Naquele tempo disse Jesus aos seus discípulos esta parábola: o reino dos céus é como a história das 10 jovens que pegaram suas lâmpadas de óleo e saíram ao encontro do noivo. 5 delas eram imprevidentes e as outras 5 eram previdentes. As imprevidentes pegaram as suas lâmpadas, mas não levaram óleo consigo. As previdentes, porém, levaram vasilhas de óleo junto com as lâmpadas. O noivo estava demorando e todas elas acabaram cochilando e dormindo. No meio da noite, ouviu-se um grito: o noivo está chegando, ide ao seu encontro. Então as 10 jovens se levantaram e prepararam as lâmpadas. As imprevidentes disseram às previdentes: dai-nos um pouco de óleo, porque nossas lâmpadas estão se apagando. As previdentes responderam: de modo nenhum, porque o óleo pode ser insuficiente para nós e para vós. É melhor irdes comprar aos vendedores. Enquanto eles foram comprar óleo, o noivo chegou e as que estavam preparadas entraram com ele para a festa de casamento. E a porta se fechou. Por fim, chegaram também as outras jovens e disseram: Senhor, Senhor, abre-nos a porta. Ele, porém, respondeu: em verdade, eu vos digo, não vos conheço. Portanto, ficai vigiando, pois não sabeis qual será o dia nem a hora. Palavra da salvação. Glória a vós, Senhor.

Querido ouvinte, hoje a igreja celebra a memória de Santo Agostinho, um dos grandes santos da história do cristianismo. E a liturgia nos apresenta a parábola das 10 virgens que aguardam a chegada do esposo. Jesus nos diz que 5 eram prudentes e levaram consigo óleo suficiente para manter suas lâmpadas acesas. As outras 5 eram imprevidentes e não se prepararam para uma possível demora. E o esposo demorou. Essa demora é muito importante para compreendermos a mensagem do Evangelho. Os primeiros cristãos esperavam que a volta gloriosa de Cristo fosse acontecer muito em breve. Mas os anos foram passando e Jesus não voltou. E a comunidade precisou aprender a viver a fé também durante o tempo de espera. E aqui também podemos fazer uma ligação, né, muito boa com a vida de Santo Agostinho. Santo Agostinho demorou a entender, né, acolher plenamente o amor de Deus. A sua mãe, Santa Mônica, rezou durante muitos anos pela conversão. Foram décadas de lágrimas, esperança, perseverança. Mas Deus não estava ausente durante aquela demora. No tempo certo, Agostinho deixou-se encontrar pelo Senhor. E depois de experimentar a beleza desse encontro, ele escreveu uma das frases mais conhecidas, né, das suas confissões. Tarde te amei, beleza tão antiga e tão nova. E depois ele acrescenta: eis que procurava fora o que estava dentro de mim. Então são palavras muito profundas, né? Quantas vezes nós também procuramos a felicidade em tantos lugares, em tantas coisas, em tantas pessoas, né? E esquecemos que o nosso coração foi feito para Deus. Então a demora do Senhor não significa abandono. Muitas vezes ela é um convite à nossa perseverança. E de acordo com a parábola, as 5 prudentes também dormiram. E as imprudentes também dormiram. A diferença não estava em permanecer acordadas a noite inteira. A diferença estava no óleo. Elas estavam preparadas para esperar. E talvez no evangelho de hoje tem uma grande pergunta, né? É como está o óleo da nossa lâmpada? Porque nós também podemos começar muito bem a caminhar com Deus. Podemos rezar com entusiasmo, participar da comunidade, frequentar missa, servir, evangelizar, mas quando vai passando o tempo podemos perder este ardor, podemos deixar a oração para depois, ir nos afastando da comunidade, abandonando aquilo que alimentava a nossa fé. É como se o óleo fosse acabando dentro de nós. Então por isso a parábola de hoje é uma bela imagem para a nossa existência. A nossa vida é uma caminhada, uma saída ao encontro do esposo, que é Jesus. Nós saímos do ventre da nossa mãe para a luz. E ao longo da vida somos chamados a sair de nós mesmos, a crescer, a amadurecer, amar mais. E um dia sairemos dessa vida para encontrar a verdadeira vida escondida em Cristo. Nós também não sabemos o dia nem a hora, mas temos uma certeza: o Senhor virá. E cada dia que recebemos é uma oportunidade para preparar este encontro. O óleo da nossa lâmpada é a fidelidade vivida no presente. Ouvir a palavra de Deus e também colocar em prática. Continuarmos amando quando também não sentimos vontade. Permanecer na fé também nos momentos difíceis.
Porque depois não adianta dizer Senhor, Senhor. Precisamos viver com o Senhor. Então, querido ouvinte, a finalidade dessa parábola que Jesus nos conta não é para nos assustar, né, diante do futuro, né, e é principalmente para despertar no nosso coração, né, para este presente, né? Então, porque o único momento que realmente temos nas nossas mãos é o hoje. É hoje que podemos perdoar. É hoje que podemos voltar a rezar, que podemos reconciliar, que podemos participar da nossa comunidade, né, que podemos recomeçar. Aí às vezes a gente pode estar, né, pensando, né, eu me afastei de Deus, a minha fé já não é como antes. Mas não precisamos de ter medo. A parábola também é um convite para nós acordarmos, recomeçar, colocar novamente óleo nessa lâmpada. Santo Agostinho demorou muito a acolher plenamente o amor de Deus, mas quando se deixou alcançar pela graça, a sua vida mudou. Então, que pedimos, né, a Santo Agostinho, né, que ele nos ensine a não desistir de Deus e principalmente a não desistir da nossa caminhada. Então, que o Senhor mantenha acesa em nós a chama da fé, da esperança, do amor, e quando chegar a hora do encontro definitivo, possamos ouvir a voz do esposo e entrar com ele para a festa. Então pedimos ao Senhor para ensinar-nos a esperar, a ensinar-nos a perseverar, ensinar-nos a manter acesa a lâmpada do nosso coração. Santo Agostinho, rogai por nós. Que o Senhor venha abençoar você e a sua família.

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Louvado seja o nosso Senhor Jesus Cristo, para sempre seja louvado, querido ouvinte. Muito obrigado pela sua companhia. 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Também, querido ouvinte, a mensagem de hoje, né, que este programa, né, possa ter contribuído, né, para nos abastecer com este óleo, né, presente no Espírito Santo. Lembrando, segunda-feira, a partir das 18 horas, você, né, um convite especial para você estar, né, nos ouvindo, né, mais um programa Momento Cristão. E o final de semana é de participarmos, né, conforme para abastecermos este óleo, participarmos das celebrações da nossa comunidade, né, para estar sempre preparando o nosso coração para o Senhor. Vou ficando aqui, por aqui, uma ótima e abençoada noite para você. Né, fico com a programação da Cultura FM, uma ótima e santa abençoada noite. Encerrando o Momento Cristão, recebam a bênção do nosso bispo diocesano, Dom Luiz Fernando Lisboa.

0: Deus vos abençoe e vos guarde.
1: Amém.
0: Ele vos mostre a sua face e se compadeça de vós.
1: Amém.
0: Volva para vós o seu olhar e vos dê a sua paz.
1: Amém.
0: Por intercessão de Nossa Senhora da Penha, abençoe-vos o Deus Todo-Poderoso, Pai, Filho e Espírito Santo.
1: Amém.
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0: recuperação de mais de 350 milhões de hectares de áreas degradadas até 2030.
1: Atenção quem é dono de uma microempresa ou pequena empresa.
2: Solicitação para o ingresso no Simples Nacional foi antecipada para setembro.
1: A mudança veio com a reforma tributária. Para explicar, conversamos com Tiago Esfredo, chefe da equipe nacional do Simples.
3: Antes eles podiam estar no Simples Nacional, que agora a gente está chamando de Simples Puro. Agora vem uma alternativa intermediária, que está sendo chamada de Simples Nacional Híbrido. Cada empresa precisa verificar o seu negócio para ver onde ele vai ficar melhor.
2: Hoje, na apresentação da Voz do Brasil, Luciano Seixas e Luciana Vasconcelos.
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2: O Ministério do Trabalho e Emprego divulgou hoje os dados mensais do novo CAGED, o Cadastro Geral de Empregados e Desempregados.
1: Em julho, o estoque de vínculos formais chegou a 48 milhões de postos formais de trabalho.
4: O Brasil criou em julho 58.568 novos empregos com carteira assinada. Com isso, o estoque de vínculos de trabalho formal ultrapassou os 48 milhões de empregos. Em 4 dos 5 grupos das atividades econômicas, houve crescimento da oferta de trabalho. São eles: serviço, construção, agropecuária e indústria. Somente o grupo de comércio apresentou queda. O ministro substituto do Trabalho e Emprego, Chico Macena, detalhou os números.
5: O maior crescimento do emprego formal ocorreu no setor de serviços, com saldo de 591.509 postos formais de trabalho. E aqui destaca-se informação, comunicação, atividades financeiras, imobiliárias, profissionais e administrativas, administração pública, defesa e seguridade social, educação, saúde humana e serviços sociais.
4: No acumulado de 2026, foram 972.203 novos postos, um crescimento de 2% em relação ao mesmo período do ano anterior, com maior crescimento no setor de serviços. Todos os dados fazem parte do CAGED, o Cadastro Geral de Empregados e Desempregados, apresentado nesta sexta-feira pelo Ministério do Trabalho e Emprego. Reportagem Raquel Mariano.
2: O Conselho Monetário Nacional ampliou o prazo de pagamento para taxistas e motoristas de aplicativo que financiarem a compra de carros novos pelo programa Move Brasil.
1: Agora, a quitação do empréstimo poderá ser feita em até 84 meses. Antes eram 72 meses.
2: O Conselho ratificou portaria que elevou o teto de valor para os carros financiados pelo programa, que passou de 150 mil para 200 mil reais.
1: Também, a partir de agora, estão incluídos, entre os veículos elegíveis, os híbridos com diferentes combinações de fontes de energia, integrando motor elétrico e motor a combustão, que utilize álcool, gasolina ou ambos.
2: A Receita Federal e o Ministério Público Federal investigam um grupo empresarial suspeito de crimes como sonegação fiscal e lavagem de dinheiro relacionados à exploração de apostas de cota fixa, as chamadas bets.
1: É a Operação Jogo das Sombras, realizada hoje em 3 estados.
2: O grupo teria movimentado mais de 5 bilhões de reais em apenas em 2025.
6: A operação investiga suspeitas de sonegação fiscal, evasão de divisas e lavagem de dinheiro praticadas por um grupo de empresas de apostas esportivas, conhecidas como bets. Foram cumpridos 6 mandados de busca e apreensão em Pernambuco, Paraíba e São Paulo. Segundo a investigação, um grupo empresarial responsável por uma plataforma de bets teria movimentado mais de 5 bilhões de reais apenas no ano passado. As possíveis irregularidades teriam ocorrido tanto antes quanto depois a regulamentação das bets no Brasil. O secretário especial da Receita Federal, Robson Barreirinhas, explicou que há indícios que esse grupo tenha criado uma empresa de fachada em Curaçao para simular que as operações ocorriam fora do Brasil.
7: Nós temos elementos que comprovam que essa organização já estava presente aqui no Brasil, com funcionamento no Brasil, com beneficiários aqui no Brasil, com funcionários aqui no país, mas sem pagar nada de tributos, sem se sujeitar à regulação brasileira. Posteriormente aqui no Brasil, nós temos indícios fortes de que ilegalidades prosseguiram mesmo após essa regularização.
6: Os órgãos também investigam a suspeita de envio de recursos para o exterior. Parte desse montante teria voltado ao Brasil sob a forma de pagamentos por prestação de serviços. Esta é a segunda operação de investigação de irregularidades ligadas ao mercado de bets, com a participação da Receita Federal e do Ministério Público Federal. Além do cumprimento das medidas judiciais, a Receita Federal instaurou 11 procedimentos para aprofundar a apuração das possíveis irregularidades. Reportagem Márcia Fernandes.
1: Atenção, microempresário, a solicitação para ingresso no Simples Nacional deverá ser feita em setembro.
2: As regras para escolher o regime tributário mudaram. A partir de agora, a decisão que antes era tomada em janeiro deve ser feita com antecedência.
1: De acordo com a Receita Federal, esta mudança busca organizar a chegada das modificações proporcionadas pela reforma tributária no Simples Nacional e dar mais tranquilidade para o planejamento das empresas.
2: Para entender melhor as alterações, nós conversamos com Thiago Esfri, chefe da equipe do Simples Nacional. Vamos conferir.
1: Tiago Esfrendo, chefe da equipe nacional do Simples da Receita Federal, muito bem-vindo à Voz do Brasil, prazer recebê-lo por aqui. Vamos falar sobre essas mudanças aí para escolher o regime de tributação. A partir de agora, a decisão que antes era tomada em janeiro deve ser feita com antecedência, né? O senhor pode explicar essa mudança pra gente?
3: Claro, obrigado, satisfação estar aqui. Realmente é uma das mudanças principais que a gente teve com a reforma tributária no Simples Nacional. Elas vêm agora, anteriormente a 2027, aí que fica a grande questão que causa surpresa, né? Então a gente tem uma preocupação muito grande justamente de alertar os contribuintes para que eles não percam a oportunidade, porque não é mais em janeiro, então é setembro. Então vai começar a semana que vem, abre-se a janela 1º de setembro até 30 de setembro. Aqueles que não estão no Simples Nacional, ou importante, que estão no Simples, mas possuem algum registro de exclusão futura, que isso acontece muito, eles precisam estar atentos a verificar o cadastro, verificar a mensagem na caixa postal, que a gente está alertando, está mandando mensagens, né? Enviando para que eles possam não perder a oportunidade de solicitar nova opção e continuarem no Simples ou começarem a vida deles no Simples.
2: O que eles devem fazer? Tem o Simples e um outro regime. O senhor pode explicar como funciona?
3: Eu acho que, Luciana, você diz o outro regime seria o Simples Híbrido, acredito?
2: Isso, Simples Híbrido, isso.
3: Justamente, essa é uma inovação, né, da reforma também, onde agora os contribuintes vão ter a oportunidade de uma alternativa. Então, antes eles podiam estar no Simples Nacional, que agora a gente está chamando de Simples Puro, e dali eles estariam fora do Simples, seria outra alternativa. Agora vem uma alternativa intermediária, que está sendo chamada justamente Simples Nacional Híbrido, que é realmente um intermediário de você estar fora num lucro presumido ou você estar no Simples Puro. E qual que é a grande diferença? Você mantém alguns dos tributos dentro da cesta do Simples, com todo o regime simplificado, recolhimento único, em guia única, ou você pode manter tudo, ou você mantém quase todos e sai só IBS e CBS. Então, é uma opção pelo regime regular de IBS e CBS que os contribuintes do Simples podem fazer. Então, eles ficam num sistema misto.
1: E agora, essa mudança prevista na reforma tributária acarreta algum novo imposto aos micro e pequenos empresários?
3: Não, de maneira alguma, né? Nós temos a substituição do PIS e da COFINS, né? E do ICMS e ISS por IBS e CBS. Agora, a CBS, a IPI também a nível federal, começa então a CBS agora em 2027, o IBS ainda entra num regime de transição um pouco, mas de maneira alguma isso acarreta um novo tributo, digamos assim, né? A gente ainda não tem a alíquota de referência ainda para ter um comparativo, mas a gente pode dizer que não tem um tributo novo.
2: E o senhor pode explicar para a gente o que é o IBS, o que é o CBS, para o empresário entender melhor também se ele vai para o Simples Híbrido, como é que ele vai fazer, o que vai acontecer na vida dele?
3: Esse é um cálculo que a gente, né, brincamos hoje num outro evento que nós tivemos, de que se existisse uma fórmula matemática para a gente apresentar para os contribuintes, para ele só preencher aquilo e falar, opa, para mim é melhor isso ou aquilo, seria o mundo ideal, né? Infelizmente, a gente não consegue fazer isso, então o papel hoje da Receita é tentar orientar e mostrar vantagem e desvantagem de cada um, né? Então a gente tem mais ou menos assim, um ponto principal, o contribuinte tem que olhar se para ele, dentro da operação que ele tem, se a cadeia dele de clientes Esses clientes desejam comprar, adquirir, seja mercadoria ou serviço, de alguém que gere crédito para ele, porque muitas empresas querem crédito para poder descontar do débito que eles vão ter lá na frente. Isso pode ocasionar uma preferência por contribuintes que não fossem do Simples, né? Então a ideia é que, junto do imposto, né, sobre bens e serviços, que é o IBS, e a contribuição sobre bens e serviços, que é a CBS Federal, IBS é estados e municípios, tivesse essa oportunidade para os contribuintes migrarem dentro da cadeia deles, optarem e falaram: para mim é melhor, os meus clientes querem adquirir de alguém que gere mais crédito, ele tem a opção de ir para esse regime híbrido. Se não for, por exemplo, aquelas empresas que prestam serviços ou vendem mercadorias diretamente ao consumidor final, em tese
2: é mantê-lo
3: no Simples Puro, né? Porque ele não tem a necessidade de gerar crédito para o consumidor final. Então o débito dele é menor como Simples.
2: Entendi.
3: Puro, né?
1: O senhor disse que não tem uma fórmula, né, para todo mundo, mas esse sistema de créditos pode fazer com que uma empresa do Simples se torne menos competitiva diante de empresas que estão no regime normal de tributação?
3: Justamente o menos competitivo seria de acordo com a cadeia. Se uma empresa que vai, o cliente, né, ele tem a opção de ele vai olhar, ele tem dois fornecedores para ele escolher para comprar. Se as duas mercadorias custarem R$100, ele vai olhar quem está no Simples e quem está com o regime regular de IBS e CBS, seja híbrido, lucro presumido. Por quê? Porque ele vai ter mais crédito. Então compensa ele pagar os R$100 e ter o crédito do que ele pagar os R$100 e não ter crédito, ou ter menos crédito, porque o Simples ele gera um pouquinho um crédito menor, né? É limitado ao valor do montante devido. Então, como o débito é menor, o crédito de quem adquire também é menor. Não sei se ficou claro?
2: Então ele vai ter que entender, né, como funciona o negócio dele para poder ver em qual situação melhor ele se encaixa.
3: Justamente, é um estudo, um planejamento, procurar uma assessoria tributária, contábil, né, profissionais que possam ajudá-los a planejar, verificar. Cada empresa precisa verificar o seu negócio, a sua operação, para ver aonde ele vai ficar melhor.
1: E ele tem de 1º a 30 de setembro para fazer isso. Se ele não fizer, ocorre algum problema?
3: O problema é que ele fica fora em 2027, né? Então, o que a gente tem conversado e falado é que, assim, a janela abre em setembro e existe uma oportunidade de desistência até 30 de novembro, é a data que está hoje, né? Então, o contribuinte pode, mesmo está em dúvida, não deu tempo de planejar, não consegui ainda, faça a opção, seja do regime pelo Simples, faça opção pelo regime regular, se houver a possibilidade de que ele vê que aquilo pode encaixar. E se eles entenderem com 2 meses a mais de planejamento de que aquilo não vale a pena, ele vai ter oportunidade de desistir. Então, assim, o prejuízo dele é ele perder realmente uma janela em 2027. Então, essa é a nossa preocupação, para que ele já se planeje ao máximo para saber o que vai acontecer em 2027. Tem que saber em setembro.
1: A gente está falando de empresas. Essa mudança impacta os MEIs, o microempreendedor individual?
3: Para o MEI não mudou. O MEI continua fazendo opção em janeiro, com aquele lá no meio do mês, efeito retroativo, da mesma forma. Então eles não precisam se preocupar tanto agora com setembro.
2: Tá ótimo. Só para a gente encerrar, então. É um modelo que vai trazer mais transparência, né, na arrecadação de impostos, tudo mais, mas não necessariamente vai. Não são impostos novos para o empresário, né?
3: Não, como havia citado antes, né? É como se mudasse o nome dos tributos, mas mudando também toda a estrutura e toda a dinâmica do cálculo, enfim, de todas as regras, né, aplicáveis.
1: Muito bem, nós conversamos com o Thiago Esfredo, chefe da equipe nacional do Simples da Receita Federal. Muito obrigado pela entrevista à Voz do Brasil.
3: Eu que agradeço. Obrigado.
2: Foi publicada hoje no Diário Oficial lei que autoriza em caráter extraordinário a redução de tributos federais sobre combustíveis.
1: O objetivo é reduzir os efeitos do choque no mercado internacional de energia decorrente do conflito no Oriente Médio.
2: A norma também estabelece medidas de proteção tributária ao etanol, cria crédito fiscal para projetos de produção de fertilizantes e prevê benefícios para setores estratégicos, como minerais críticos.
1: Hoje foi o último dia da 17ª Conferência das Partes da Convenção das Nações Unidas para o Combate à Desertificação, a COP17.
2: O encontro foi realizado em Ulan-Ambatar, na Mongólia, entre 17 e 28 de agosto.
1: E o Brasil apresentou como meta de recuperação de áreas degradadas até 2030.
0: manejo e restauração de florestas em terras secas, recuperação de áreas degradadas e educação ambiental foram alguns dos temas discutidos na 17ª Conferência das Partes da Convenção das Nações Unidas para o Combate à Desertificação. Realizada entre 17 e 28 de agosto na Mongólia, a COP17 reuniu representantes de 197 países, incluindo o Brasil. Na ocasião, o país apresentou como meta a recuperação de mais de 350 milhões de hectares de áreas degradadas até 2030. Alexandre Henrique Bezerra, diretor do Departamento de Combate à Desertificação e Mitigação dos Efeitos da Seca no Ministério do Meio Ambiente e Mudança do Clima, comentou que o compromisso assumido pelo Brasil está alinhado à agenda global.
8: É como se fosse uma grande meta que a Convenção estabeleceu para garantir que a gente avance na agenda de restauração de terras degradadas, de redução do processo de degradação, obviamente está associada ao combate ao desmatamento, ao combate às queimadas criminosas, e vai contribuir para a grande meta global, que é de 1 bilhão e 500 milhões de hectares sendo restaurados, conservados até 2030.
0: Durante a COP17, a delegação brasileira apresentou o Plano de Ação de Combate à Desertificação, que inclui a recuperação dos recursos naturais, adaptação às mudanças do clima, desenvolvimento sustentável e participação das populações que vivem em áreas suscetíveis. Segundo o presidente do Centro de Pesquisas Ambientais do Nordeste, Severino Ribeiro, os riscos apresentados pelo processo de desertificação dos solos ultrapassam a questão ambiental.
9: A desertificação, ela não apenas afeta negativamente a biodiversidade, as árvores, os animais. Ela afeta diretamente o bem-estar humano. Porque se eu esgoto a capacidade que o solo tem de produzir, por exemplo, alimentos, eu estou colocando em risco uma série de atividades econômicas que dependem desse solo sadio, produtivo.
0: O Brasil integra a Convenção das Nações Unidas para o Combate à Desertificação desde 1997. Além de representantes dos 197 países, a COP deste ano reuniu organizações internacionais, sociedade civil, setor privado, comunidade científica, povos indígenas e comunidades locais. Reportagem Gabriela Noronha.
2: Até domingo, indígenas da região Marayuá, no Amazonas, serão assistidos com atendimento médico especializado para a realização de consultas e exames.
1: Nesta etapa, estão previstos 800 atendimentos especializados, como explica a secretária de Saúde Indígena, Lucinha Tremembé.
10: Levando especialidades como pediatria, ginecologia, oftalmologia, saúde da mulher como um todo, clínica geral, entre exames, consultas, diminuindo assim tanto o tempo de espera dessas pessoas na fila de regulação, mas também diminuindo que essas populações que têm peculiaridades culturais específicas saiam de seus territórios, das suas aldeias, para ir para as cidades grandes.
2: As ações no estado ocorreram durante todo o mês de agosto, também nos povos Yanomami, em Boa Vista, e no território Pirã, no Amazonas.
1: Segundo o Ministério da Saúde, a expectativa é realizar cerca de 4 mil atendimentos especializados na região.
2: O Centro Nacional de Monitoramento e Alertas de Desastres Naturais, o CEMADEM, oferece uma plataforma que permite acompanhar a situação da seca em diferentes regiões do Brasil.
1: É possível consultar informações por município e acompanhar a evolução da estiagem ao longo do tempo.
2: Um dos principais indicadores é o Índice Integrado de Seca, que considera dados como chuva, umidade do solo e condições da vegetação.
1: O acesso é gratuito e está disponível no endereço alertasecas.cemadem.gov.
2: A voz pelo Brasil. Céu aberto, pouca chuva e paisagens que ganham novos contornos. É época da seca no Cerrado, que também deve movimentar o turismo.
1: Na Chapada dos Veadeiros, em Goiás, a expectativa é de mais visitantes em busca das cachoeiras, dos rios e das trilhas da região.
2: O parque é gerido pelo ICMBio, o Instituto Chico Mendes de Conservação da Biodiversidade, em parceria com a iniciativa privada.
1: E o turismo também movimenta as comunidades locais, como a Calunga, que oferece experiências de base comunitária.
0: No Parque Nacional da Chapada dos Veadeiros, em Goiás, a paisagem muda conforme a estação. Na época das chuvas, cachoeiras e rios ganham volume. Já no período da seca, a água diminui, o céu fica limpo e o cerrado revela outras cores, outros caminhos e outras possibilidades de vivência. É um período que exige atenção redobrada com as queimadas, mas que também pode ser aproveitado pelo turismo. A região do Parque Nacional da Chapada dos Veadeiros é compartilhada entre o Instituto Chico Mendes de Conservação da Biodiversidade, o ICMBio, e a iniciativa privada, que hoje é responsável pela administração do parque. Com isso, a preservação da área caminha ao lado da visitação e da atividade turística. E quem percorre as trilhas nessa época do ano percebe que a seca também tem suas vantagens. É o que conta o guia Adão dos Santos Rosa, que também trabalha como brigadista e monitora a região durante o período de estiagem.
11: Nesse período de seca que é o ideal, né? Que você vai encontrar as águas, né? Tudo cristalina, tudo verdeada, né? Porque no período de chuva não é assim, não é confiável, né? Aqui a mesma hora que não está chovendo, chove, né? Todas essas cachoeiras que eu te falei aí, ela dá pra nadar, né? Acaba
0: logo tudo! Caminhar pela chapada durante a seca é também perceber essas mudanças de perto. O som da água pode ficar mais distante, o chão fica coberto de folhas secas e o cerrado, que parece dormir em alguns trechos, continua cheio de vida. Mas a experiência de conhecer a Chapada não termina nas diversas opções de trilhas. Para quem quer ir além dos cartões postais, o turismo de base comunitária aproxima o visitante de quem vive no território. Uma das formas de fazer isso é dentro da própria casa dos moradores. No território Calunga, a comunidade Vão do Moleque, localizada na zona rural de Cavalcante, é a maior de Goiás. E é lá que está a dona Santina Cesário dos Santos, que recebe turistas em casa e transforma a hospedagem em uma experiência inesquecível.
12: Aí oferece café da manhã, almoço, almojante, se você quiser. Mais tarde tem um docinho, tem doce também. Eu tenho meus produtos calmos que eu faço com geleia. Se quiser levar também para conhecer, para levar para saborear depois na sua casa, tem também.
0: Ainda segundo dona Santina, para o visitante, é uma oportunidade de conhecer a Chapada por outro ângulo. Para a comunidade, o turismo representa renda, valorização da cultura e uma forma de manter vivas as tradições do território.
12: As pessoas que vêm aqui amam, volta, todo mundo querendo voltar. Falando que vai tornar a voltar, outros vêm embora chorando, porque aqui é uma paisagem, sabe? Depois chegou aqui. É só alegria, muita água, bem fresquinho. Além de que o tempo está ficando mais quente agora, devido ao tempo, né? Mas não tem barulho nenhum, silêncio, exama.
0: E entre trilhas, águas, casas e histórias, o visitante descobre que conhecer um destino também pode ser uma forma de ajudar a preservá-lo e colecionar memórias. Com sonorização de Reinaldo dos Santos, reportagem Karine Melo.
2: Na próxima sexta-feira, às vésperas da Independência, nós vamos falar sobre a Estrada Real, uma das maiores rotas turísticas do Brasil, que liga o interior de Minas Gerais ao litoral do Rio de Janeiro e São Paulo.
1: Vamos falar um pouco da história, quando no século XVIII, a coroa portuguesa pavimentou esses caminhos para transportar e fiscalizar o ouro e os diamantes extraídos das minas. Hoje o trajeto preserva cidades históricas, igrejas barrocas e calçamentos de pedra da época colonial.
2: E essas foram as notícias do governo federal.
1: Uma realização da Secretaria de Comunicação Social da Presidência da República.
2: Com produção da empresa Brasil de Comunicação.
1: Fique agora com as notícias do Poder Judiciário e do Congresso Nacional. Boa noite, um bom fim de semana.
2: A gente volta na segunda-feira. Boa noite.
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15: Presidente do STF e CNJ, ministro Edson Fachin, reforça as ações no combate à violência contra a mulher.
16: STJ garante em ações penais prazo em dobro e intimação pessoal a núcleos de prática jurídica.
17: Homem trans é indenizado por sofrer assédio sexual e transfobia.
16: Boa noite, eu sou o Arthur Filho.
17: E eu sou Walter Lima.
16: O presidente do Supremo Tribunal Federal e do Conselho Nacional de Justiça, o CNJ, ministro Edson Fachin, destacou a importância de proteger as meninas brasileiras e garantir que cresçam com liberdade, dignidade e segurança.
17: Ele participou hoje da jornada Maria da Penha em Campo Grande, Mato Grosso do Sul.
18: Toda a infância deveria ser feita de achadouros, de descobertas, de sonhos, de brincadeiras e de afetos, nunca de marcas de violência.
16: Um homem trans que trabalhava numa empresa de alimentos na Paraíba foi indenizado por assédio sexual e transfobia.
17: A Justiça do Trabalho adotou o protocolo antidiscriminatório da Corte Interamericana de Direitos Humanos. Samanta Flor.
19: A segunda turma do TRT da Paraíba entendeu que, em casos de assédio sexual, o depoimento da vítima é uma prova fundamental e vale por si só, já que esse tipo de violência quase sempre acontece sem testemunhas. Os desembargadores também consideraram comprovado o tratamento hostil e transfóbico do empresário contra o trabalhador. Além das duas indenizações, a empresa terá ainda de reconhecer o vínculo de emprego e pagar adicional de insalubridade. Ainda cabe recurso.
16: Corte Especial do STJ decide que núcleos de prática jurídica das faculdades de direito públicas ou privadas têm prazo em dobro para recorrer.
17: A regra já incluía os processos da área civil. Fátima Uchoa.
20: A Corte Especial do STJ entendeu que os advogados integrantes dos núcleos também têm a prerrogativa de serem intimados pessoalmente dos atos processuais. Segundo o relator ministro Luiz Felipe Salomão, o Código de Processo Civil, ao ampliar o alcance da prerrogativa da Defensoria Pública, busca compensar a estrutura limitada dos núcleos de prática jurídica, garantindo condições de igualdade na defesa dos assistidos, efetivando o princípio constitucional de acesso à justiça. Assim como não existe norma específica na lei processual penal, o dispositivo foi aplicado por analogia.
16: Prazo da Justiça Eleitoral para nomeação de mesários, pessoal de apoio logístico e auxiliares de auditoria que irão atuar nas eleições gerais 2026 encerra hoje, sexta-feira.
17: As nomeações incluem as sessões de voto em trânsito e as instaladas em estabelecimentos penais e unidades de internação de adolescentes. Vitor Struck.
21: O Tribunal Superior Eleitoral encerra nesta sexta-feira o prazo para nomeações de mesárias e mesários, membros das equipes de apoio logístico e auxiliares de auditoria das eleições. Os nomes devem ser publicados em edital pelos juízes e juízas das zonas eleitorais. Partidos políticos, federações partidárias e coligações têm até 5 dias para apresentar contestações, o mesmo prazo concedido para a recusa dos nomeados. Esta sexta-feira também é o último dia para que mesárias e mesários, pessoal de apoio e agentes das forças de segurança habilitem a votação em sessão distinta da de origem.
16: Justiça condena 2 réus por corrupção e lavagem de dinheiro em obra de hospital no Paraná.
17: Decisão atende a pedidos do Ministério Público Federal. Sabrine Menezes.
22: De acordo com as investigações, um ex-servidor do município e o sócio administrador de uma corretora envolvidos na construção do Hospital Regional de Toledo fracionavam os valores desviados da obra em depósitos menores para dificultar o rastreamento dos recursos. Segundo a sentença, o esquema provocou prejuízo de mais de R$1 milhão para os cofres públicos. Os réus foram condenados à pena de 11 anos de reclusão em regime inicial fechado, além do pagamento de multa e reparação dos danos em valor correspondente a pouco mais de R$2 milhões.
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16: A você uma boa noite.
17: Bom fim de semana e até segunda-feira.
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5: Eu sou Paula Groba.
7: E eu sou Ricardo Nakaoka.
5: E estes são os destaques de hoje do Jornal do Senado, que começa agora.
23: Escala 6x1. Redução da jornada para 40 horas semanais está pronta para votação.
5: Senadora Leila Barros vai relatar MP que zera taxa sobre compras internacionais.
23: Eleições 2026. Atenção aos votos para o Senado. Neste ano, são duas vagas.
5: Boa noite.
24: Boa noite.
5: Trabalhar menos, descansar mais e sem perder salário. A proposta que pode mudar a jornada dos trabalhadores brasileiros está pronta para ser votada na Comissão de Constituição e Justiça do Senado. A votação deve ocorrer na próxima semana.
23: A PEC reduz de 44 para 40 horas a jornada máxima semanal e garante 2 dias de descanso por semana, sem redução de salário. O relator da proposta sobre o fim da escala 6x1 recomenda a aprovação do texto que veio da Câmara e rejeita as emendas apresentadas pelos senadores. A reportagem é de Bruno Lourenço.
25: Em sessão no Senado Federal, o presidente da União Geral dos Trabalhadores, Ricardo Patá, afirmou que categorias como a dos comerciários mal têm tempo de ver a família por conta da escala de 6 dias de trabalho por apenas 1 de descanso, e defendeu a PEC.
26: Não é isso que nós queremos. Nós queremos ter um país cidadão e um país não de castas.
25: Já o presidente da Federação do Comércio de Bens, Serviços e Turismo do Estado de São Paulo, Ivo Dall'Acqua, alertou que não existe uma única realidade empresarial e a redução da jornada deveria acontecer por meio de negociação coletiva.
26: O pequeno comércio do interior enfrenta desafios diferentes daqueles de uma empresa exportadora. As necessidades do comércio atacadista não são as mesmas do varejista.
25: De acordo com o texto já aprovado na Câmara dos Deputados, a transição será gradual. 2 meses após a promulgação da futura emenda constitucional, o teto da jornada semanal cairá para 42 horas com 2 dias de folga. Ao final de um ano, o limite máximo será fixado definitivamente em 40 horas semanais.
5: E a senadora Leila Barros foi escolhida como a relatora da comissão da medida provisória que acabou com a chamada taxa das blusinhas. O presidente do colegiado é o deputado Reginaldo Lopes.
23: A próxima reunião da comissão que analisa a MP será na segunda-feira, quando pode ser apresentado e votado o relatório de Leila. Repórter Rodrigo Rezende.
27: A chamada taxa das blusinhas é o imposto de importação de 20% cobrado sobre compras internacionais de até $50, cerca de R$250. A cobrança foi criada em 2024 e suspensa em maio deste ano pela medida provisória 1357. A relatoria da comissão que analisa a MP ficou com a senadora Leila Barros, do PDT do Distrito Federal. Ela afirmou que concorda com o texto inicial da medida, mas irá ouvir a todos os setores produtivos para a construção do relatório.
28: É isso que eu quero deixar muito claro, que é uma característica minha de conversar com todos, ouvir a todos, mas o texto inicial que já foi apresentado para nós já nos agrada, mas não abriremos mão de conversar com todos.
27: A próxima reunião da comissão, na qual deve ser apresentado o relatório, será nesta segunda-feira, 31 de agosto, às 16h. Nesse mesmo dia, deputados e senadores da comissão podem votar o texto. A ideia é que a MP seja aprovada na Câmara e no Senado durante o esforço concentrado que ocorrerá até 4 de setembro, antes do prazo de perda de validade da medida, que é 8 de setembro.
5: Avançou no Congresso a medida provisória que cria uma nova linha de crédito para motociclistas profissionais.
23: O texto foi aprovado pela comissão mista e seguiu para a votação em plenário. Repórter Patrícia Oliveira.
29: No caso dos motociclistas, o dinheiro poderá ser usado na compra de motocicletas, motonetas e ciclomotores novos. Também poderão ser financiadas motos e bicicletas elétricas, além de equipamentos e infraestrutura ligados à atividade. O relatório aprovado incluiu também o transporte escolar e definiu ações específicas para profissionais mulheres e pessoas com deficiência. Para a presidente da comissão, senadora Leila Barros, do PDT do Distrito Federal, a medida provisória ajuda a melhorar as condições de trabalho desses profissionais.
30: Para milhões de brasileiros, o veículo não é um bem de consumo, é um instrumento de trabalho. É o que coloca comida na mesa e sustenta uma família.
29: Para ter acesso ao financiamento, entregadores e motociclistas que trabalham por aplicativos terão de comprovar pelo menos 6 meses de cadastro na plataforma e um mínimo de 100 corridas ou entregas. Cada beneficiário poderá financiar apenas um veículo. A medida provisória ainda precisa ser aprovada pelos plenários da Câmara e do Senado.
5: Um projeto que começa a ser analisado pelo Senado pode dar mais transparência ao processo de registro de medicamentos para doenças raras.
23: A proposta obriga a Anvisa a tornar público cada passo da análise dos pedidos de registro, para que pacientes, famílias e profissionais de saúde saibam em que etapa está o processo. A medida não muda a autonomia técnico-científica da agência. Repórter Márcio Maturana.
0: O novo projeto foi anunciado pelo senador Hermes Klan, do PL de Santa Catarina, na quinta-feira, durante uma audiência pública na Comissão de Direitos Humanos sobre a suspensão de um medicamento para distrofia muscular de Duchenne.
1: Acabo de dar entrada em um projeto de lei para aumentar a transparência da Anvisa nos processos de registros de medicamentos destinados a doenças raras, trazendo segurança e informação a todos.
0: Doenças raras atingem cerca de 13 milhões de brasileiros. Quando existe tratamento, os remédios costumam ser caros e precisam passar por um processo de testes até a aprovação pela Anvisa. O objetivo do projeto é dar previsibilidade a pacientes, famílias e profissionais de saúde sem interferir na autonomia técnico-científica da Anvisa.
2: Eleições 2026.
5: O Tribunal Superior Eleitoral e o Google fecharam um acordo para identificar o uso ilegal de inteligência artificial nas eleições.
23: Uma ferramenta vai identificar o uso indevido de imagens de candidatos. Repórter Pedro Pincer.
3: A tecnologia chamada de Likeness ID está disponível para usuários maiores de 18 anos e é capaz de identificar conteúdos gerados por inteligência artificial que reproduzem a imagem de uma pessoa. A iniciativa busca ampliar a capacidade de rastreio no YouTube de materiais sintéticos e falsos que explorem indevidamente a identidade de quem está na disputa eleitoral. O presidente do TSE, ministro Cássio Nunes Marques, afirmou que a iniciativa busca preservar direitos fundamentais no ambiente da internet e contribuir para a confiança nas eleições.
6: O momento em que celebramos essa parceria é crucial. Isso porque é de conhecimento comum o potencial danoso do mau uso da inteligência artificial generativa.
3: Para aderir ao sistema, a candidata ou o candidato precisa ter uma conta no YouTube e acessar o YouTube Studio, na área destinada à busca de conteúdo por semelhança. Depois de um cadastro, a plataforma cria um registro biométrico da aparência do usuário. Cabe ao candidato analisar o material localizado e decidir se houve uso indevido da sua imagem. Se entender que sim, poderá solicitar a remoção. Havendo violação das regras da plataforma, o conteúdo poderá ser retirado do ar.
5: E neste ano, o eleitor vai votar em dois senadores, mas atenção, são dois senadores diferentes. Um voto para cada candidato ou candidata. Primeiro, o eleitor escolherá um candidato e confirmará a escolha. Em seguida, registrará o outro voto. Se o eleitor repetir o mesmo número nas duas oportunidades, apenas o primeiro voto será considerado válido. O segundo será anulado automaticamente pela urna eletrônica.
23: E para ajudar o cidadão a se informar melhor, o Senado Federal criou uma página especial para a cobertura das eleições. O site pode ser acessado por meio do endereço link.senado.leg.br/eleicoins. Com trabalhos técnicos de Eliseu Caires, o Jornal do Senado fica por aqui. Acompanhe agora as notícias do Tribunal de Contas da União e da Câmara dos Deputados. Boa noite.
5: Boa noite e um bom fim de semana.
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8: Nos dias 31 de agosto e 1º de setembro, o Tribunal de Contas da União realiza seminários sobre o financiamento e a organização do SUS, o Sistema Único de Saúde. O encontro vai discutir como os recursos da área são distribuídos entre estados e municípios e os desafios para garantir financiamento sustentável. Outro ponto de destaque é a integração dos serviços de saúde e o atendimento por região. O objetivo é melhorar a organização da rede e garantir que os serviços funcionem de forma integrada. O seminário vai reunir gestores, especialistas e representantes das três esferas de governo para trocar experiências e discutir melhorias para o SUS. O evento será transmitido ao vivo pelo canal do Tribunal no YouTube. Saiba mais em tcu.gov.br.
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10: Câmara pode votar projeto que fixa idade máxima de 15 anos para táxis.
11: Hugo Mota pede que a população acompanhe o trabalho parlamentar.
10: Serviço de emergência médica deverá oferecer acessibilidade para surdos.
11: Boa noite. Os deputados analisam um projeto que obriga os serviços de emergência médica a oferecer acessibilidade para surdos. O texto já foi aprovado pelas comissões de saúde e de defesa dos direitos das pessoas com deficiência. Saiba mais sobre o assunto na reportagem de Mônica Tati.
12: Projeto em tramitação na Câmara prevê a criação de atendimento para pessoas surdas na urgência e emergência em hospitais de médio e grande porte. O projeto original previa a presença de intérprete de Libras, a língua brasileira de sinais. Mas a relatora na Comissão de Saúde, a deputada Rogéria Santos, do Republicanos da Bahia, modificou o texto. O relatório aprovado permite que os estabelecimentos adotem diferentes formas de atendimento acessível para pacientes surdos ou com deficiência auditiva, a fim de assegurar meios adequados de comunicação, como o uso de tecnologias digitais. Rogéria Santos lembra que a chegada aos serviços de urgência médica é um momento vulnerável para todas as pessoas.
15: É um momento que você está sentindo muita dor ou que você passou por um acidente. Imagine você chegar nesse ambiente e não conseguir se comunicar. E como é que isso é prejudicial ao socorro, à assistência de forma diligente, que tenha o objetivo de salvar aquela vida, porque a intensidade do que gerou aquela necessidade, a gente desconhece, porque só o profissional habilitado na medicina vai saber.
12: Rogéria Santos destaca que o Brasil tem aproximadamente 10 milhões de pessoas com deficiência auditiva, sendo que cerca de 2 milhões e 700 mil são completamente surdas. Segundo a deputada, o projeto garante a inclusão e acessibilidade ao permitir o pleno acesso à saúde. O projeto, que prevê serviço de intérprete para pessoas surdas ou com deficiência auditiva, ainda terá que ser votado pelas comissões de Finanças e Tributação e de Constituição e Justiça. Se for aprovado em todas, segue para a apreciação do Senado. Da Rádio Câmara de Brasília, Mônica Tati.
18: Saúde.
10: Projeto de Dani Cunha, do PL do Rio de Janeiro, impede a cobrança de consultas de retorno em atendimentos particulares e de planos de saúde. A proposta considera retorno a consulta destinada à análise de exames ou ao ajuste do tratamento iniciado anteriormente.
11: Dani Cunha esclarece que a regra vale apenas quando o novo atendimento estiver diretamente ligado à consulta inicial. O texto prevê multa para cobranças indevidas, mas ressalta que uma nova cobrança pode ser feita quando houver queixa clínica ou diagnóstico independente do primeiro atendimento.
18: Direitos Humanos.
10: Dorinaldo Malafaia, do PDT do Amapá, defende a aprovação do projeto que transforma em lei os programas Envelhecer nos Territórios e Viva Mais Cidadania. Ele explica que o objetivo é evitar que as atividades sejam interrompidas por mudanças administrativas.
11: Dorinaldo Malafaia afirma que a proposta fortalece a rede de atendimento nos estados e municípios. O projeto prevê a formação de agentes locais para identificar violações de direitos, além de ações voltadas ao enfrentamento da violência e da discriminação contra pessoas idosas.
18: Eleições.
10: Em vigor há mais de 16 anos no Brasil, a lei da ficha limpa sofreu alterações que hoje são contestadas no Supremo Tribunal Federal. A reportagem é de Maria Neves.
19: A Lei da Ficha Limpa, que nasceu de iniciativa popular ainda em 1993 e entrou em vigor em junho de 2010, completa 16 anos com alterações significativas e contestações no Supremo Tribunal Federal. O texto original prevê que políticos condenados à perda dos direitos políticos não podem concorrer novamente a cargos eletivos por até 16 anos. Esse é o caso de senadores que têm mandato de 8 anos. um dos deputados que assinaram o projeto de lei na Câmara, o deputado Luiz Carlos Raule, do Podemos do Paraná, afirma que somente na eleição de 2024 a lei ajudou a barrar quase 2 mil candidaturas que tinham ficha suja. O parlamentar considera a norma um marco no combate à corrupção no Brasil.
4: Foi um reforço legislativo que fizemos para fortalecer a legislação de combate àqueles, né, realmente que metem a mão no jarro do dinheiro público. E o Brasil aprovou uma legislação que veio de iniciativa popular. 1,5 milhão de assinaturas foram apresentadas e essa é uma lei que pegou no Brasil. Eu acredito que hoje, nesses anos todos, próximo de 10 mil candidaturas sujas, de ficha suja, foram barrados pela legislação.
19: Pela lei de 2010, políticos condenados por crimes como lesão ao patrimônio público e enriquecimento ilícito não podem concorrer novamente durante todo o período restante do mandato e nos 8 anos seguintes. No entanto, outra lei que entrou em vigor em 2025 reduziu o prazo em que os políticos ficam inelegíveis para, no máximo, 12 anos. O texto do ano passado determina que o prazo de inelegibilidade começa com a condenação por um colegiado e será de 8 anos a partir de então, o que antecipa a contagem de prazo e reduz o tempo em que o político fica inelegível. Se houver outras condenações posteriores, a soma do período em que o candidato não pode concorrer a cargos eletivos deve ser limitado a 12 anos. No entanto, a lei mais recente prevê exceções a essa regra mais branda. Se a condenação ocorrer por crimes de maior gravidade, como lavagem de dinheiro, tráfico de drogas, terrorismo ou outros crimes hediondos, continua a valer a regra antiga, inelegibilidade de 8 anos contados a partir do cumprimento integral da pena. A lei aprovada em 2025 foi contestada pelo partido Rede Sustentabilidade no Supremo Tribunal Federal. A legenda alega que o mérito do texto aprovado na Câmara foi alterado pelo Senado, mas o projeto não retornou para a análise dos deputados, como determina a Constituição. O partido também sustenta no processo que o abrandamento das regras permite o retorno de políticos condenados por crimes graves à vida pública prematuramente. O deputado Chico Alencar, do PSOL do Rio de Janeiro, que já estava na Câmara na época da aprovação da lei da ficha limpa, defende que os ministros do Supremo decidam pela restauração do texto aprovado em 2010.
7: A lei é boa, ela é eficaz relativamente. Teria que retirar e derrubar esse facilitário, inclusive o tempo de inelegibilidade, que foi reduzido recentemente através do próprio parlamento. Então, voltar à sua formatação original seria muito saudável. Eu espero que o Supremo Tribunal Federal decida com olho num preceito constitucional, que é a integridade, que é a ética pública, que é a qualidade da representação, a partir desse princípio constitucional da impessoalidade, da publicidade, da ética, da honestidade.
19: Um pedido de vista do ministro Gilmar Mendes, em maio deste ano, suspendeu o julgamento da ação no Supremo Tribunal Federal. Antes da interrupção da análise, a relatora do processo, ministra Carmen Lúcia, já havia votado a favor da manutenção da lei da ficha limpa de 2010 nos principais pontos contestados pela rede. O único ministro a votar depois da relatora foi Luiz Fux, que concordou inteiramente com o voto de Carmen Lúcia. Da Rádio Câmara de Brasília, Maria Neves.
13: Segurança Pública.
11: André Fufuca, do PP do Maranhão, propõe criar a chamada culpa temerária no Código Penal, para casos em que a pessoa provoca um resultado sem intenção, mas deixa de tomar cuidados básicos diante de uma situação de risco.
10: A proposta de André Fufuca considera culpa temerária os casos em que há um risco grave e evidente de que o resultado aconteça. O objetivo, segundo o deputado, é punir com mais rigor situações de negligência extrema, sem tratá-las como dolo eventual.
11: Ercílio Coelho Diniz, do MDB de Minas Gerais, apresentou o projeto que cria a Política Nacional de Prevenção à Violência contra a Mulher por meio de monitoramento preventivo de risco. A proposta prevê a identificação e o acompanhamento de situações de alto risco antes da ocorrência do crime.
10: O texto de Ercílio Coelho Diniz sugere a integração entre órgãos públicos e a criação de um Banco Nacional de Dados Estatísticos. Em casos de alto risco, o projeto permite medidas como monitoramento eletrônico do agressor e atendimento psicossocial prioritário.
11: Euclides Petersen, do Republicanos de Minas Gerais, é autor da proposta que facilita a responsabilização por crimes de violência patrimonial contra mulheres em situação de violência doméstica e familiar. A medida abrange casos de destruição, subtração ou retenção de bens, valores e documentos.
10: Pelo texto, esses crimes passariam a ser processados por ação penal pública incondicionada, sem necessidade de representação da vítima. Euclides Petersen explica que a mudança reduz os mecanismos de coerção que podem dificultar a denúncia e a responsabilização dos agressores.
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16: Votação.
11: O plenário da Câmara pode votar projeto que estabelece idade máxima de 15 anos para táxis. A proposta prevê também linhas de crédito para compra de carros novos, como informa o repórter Antônio Vital.
17: Ganhou o regime de urgência e pode ser votado a qualquer momento no plenário da Câmara, projeto que define limite de 15 anos de idade para veículos usados por taxistas. A proposta apresentada pelo deputado Dr. Luizinho, do PP do Rio de Janeiro, também cria linhas de financiamento público para a compra de táxis novos. Para o autor do projeto, a lei atual não estabelece critérios claros sobre a idade máxima dos veículos, nem prevê mecanismos de apoio financeiro para a renovação da frota. A justificativa para a proposta é de que a renovação da frota de táxis dá mais segurança para passageiros e motoristas, reduz a emissão de gases do efeito estufa e estimula a profissionalização dos taxistas. O projeto prevê que o governo federal ofereça linhas de crédito específicas para taxistas autorizados. O texto não estabelece as condições de financiamento, que serão definidas por um regulamento específico, mas prevê prazos de pagamento de até 15 anos. O regime de urgência para o projeto foi criticado por deputados do Novo e do Missão. Para a deputada Adriana Ventura, do Novo, de São Paulo, é preciso definir quem precisa de carros novos e as linhas de crédito podem ter impacto nos bancos públicos.
20: Outros aspectos são importantes, principalmente como que está o estado de conservação. Eu, por exemplo, eu ando num carro que tem 14 anos de uso e ele está ótimo, maravilhoso e está tudo certo. Agora, outros com 14 anos talvez não tenha. Então, a gente acha que esse projeto, que a criação de linhas de crédito subsidiadas por instituições financeiras oficiais, transfere risco para o setor público.
17: Já deputados da base do governo votaram a favor do regime de urgência, como explicou a deputada Érica Cocai, do PT do Distrito Federal.
21: Este projeto, ele fala da idade máxima do veículo. É bom que se tenha a noção de que são veículos que rodam bastante, então, portanto, tem uma alta quilometragem. É diferente de um veículo que é usado de forma esporádica. Ao mesmo tempo, tem um financiamento para essa renovação da frota. Isso significa modernizar o serviço e, ao mesmo tempo, valorizar os taxistas.
17: Com o regime de urgência, o projeto que define limite de 15 anos de idade para táxis e cria linhas de financiamento para veículos novos pode ser votado diretamente no plenário da Câmara, sem passar pelas comissões permanentes da Casa. Além do projeto, aguarda a votação pela Câmara e pelo Senado, medida provisória que prevê o financiamento de veículos novos considerados sustentáveis por taxistas, motoristas de aplicativo e cooperativas. Ou seja, os motores precisam ser elétricos, híbridos, a etanol ou flex. Da Rádio Câmara, de Brasília, Antônio Vital.
0: Economia.
10: Lucas Ramos, do PSB de Pernambuco, defende o aumento do limite de receita para que transportadores autônomos de cargas possam ser enquadrados como microempreendedores individuais. A proposta eleva o teto anual de R$ 251 mil para R$ 400 mil e prevê atualização automática pelo IPCA.
11: Relator da matéria na Comissão de Indústria, Comércio e Serviços, Lucas Ramos avalia que a mudança torna o limite mais compatível com a realidade econômica dos caminhões.

0: Isto em medida provisória que perdeu a validade em fevereiro deste ano. O deputado argumenta que a renegociação das dívidas vai permitir que os produtores continuem a atividade agropecuária.
1: Júnior Ferrari, do PSD do Pará, apresentou projeto que aumenta as penas para quem falsificar, adulterar ou manipular ilegalmente alimentos. De acordo com o texto, a pena passa para reclusão de 10 a 15 anos, além de multa.
0: Júnior Ferrari alega que casos de contaminação e uso de componentes impróprios para o consumo têm se tornado mais frequentes. Para o deputado, a adulteração intencional de alimentos merece penas equivalentes às previstas para a falsificação de medicamentos.
2: Presidência.
1: O presidente da Câmara pediu que a população acompanhe o trabalho parlamentar ao longo do mandato e não apenas no momento do voto. Hugo Mota participou de uma premiação em Brasília, como informa a repórter Silvia Munhato.
3: O presidente da Câmara, Hugo Mota, pediu que os cidadãos acompanhem as atividades parlamentares em todos os anos de cada mandato, para que a avaliação não seja feita apenas na época das eleições. Ele ressaltou a importância dessa fiscalização em cerimônia do Prêmio Congresso em Foco 2026.
4: O que queremos dos nossos representantes? O que faz um bom deputado? O que define uma boa senadora? Perguntas como essas não podem ser feitas apenas de 4 em 4 anos, no momento do voto.
3: O Prêmio Congresso em Foco busca o reconhecimento dos parlamentares mais bem avaliados pelo público em geral e por especialistas. Mota afirmou que, como qualquer pessoa, os políticos também gostam de ter o trabalho reconhecido. Para a fiscalização do trabalho parlamentar, Hugo Mota explicou que a Câmara dos Deputados torna público todo o processo legislativo, como exige um sistema democrático. Para o presidente, cada cidadão terá uma maneira diferente de avaliar o que faz um bom parlamentar, porque são vários os pontos de vista. Mas diz que o importante é que isso não impeça a construção de consensos.
4: O parlamento existe para dar voz às muitas e legítimas divergências em nossa sociedade, mas também para que não percamos de vista o nosso senso de fraternidade. A ideia de que o futuro de cada cidadão está atrelado ao de todos os outros.
3: Os vencedores do Prêmio Congresso em Foco 2026 podem ser conhecidos na página do Congresso em Foco na internet. Da Rádio Câmara de Brasília, Silvia Munhato.
2: Trabalho.
0: Alexandre Guimarães, do MDB do Tocantins, apresentou o projeto que regulamenta as premiações em rodeios, festas do peão e eventos competitivos. A proposta obriga os organizadores a divulgar previamente os valores dos prêmios, as formas de pagamento e os critérios de distribuição.
1: Alexandre Guimarães alega que muitos participantes viajam, pagam inscrição e têm despesas com transporte e alimentação e, no final, o prêmio não cobre os custos. Para ele, a medida promove mais segurança jurídica, fortalece a transparência nas relações e valoriza os profissionais do segmento.
0: Termina agora o jornal Câmara dos Deputados, produzido pela Rádio Câmara, com trabalhos técnicos de Wellington Teles e apresentação de Val Monteiro e Luciana Vieira. Uma boa noite para você.
1: A Voz do Brasil está de volta na segunda-feira. Boa noite e bom fim de semana.
5: 8 horas!
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3: Ei, alô, alô, Castelo. Então. Boa noite, sul do estado do Espírito Santo. Parte do estado do Rio de Janeiro, Minas Gerais, a nossa querida região serrana, meu.
4: Pedir pra você em São Paulo, ela que faz a...
3: Ei! Sexta-feira, dia 28 de agosto. E no 8 horas, 13 reaisinhos. E hoje, até às 10 da noite, tocando muitas músicas e informações, levando até vocês muita mais, muitas alegrias. 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E a partir das 22 horas, um programa super especial feito pra você. Aí! Vamos nessa comigo, canal aberto, pode ligando, 3542-1017. Você vai deixar uma alusão especial aí, olha, no WhatsApp, é o 28-3542-1017. É o WhatsApp comercial, tá legal? Vamos começar! Vamos começar esta noite maravilhosa, super gostosa!

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1: Ei, compadre, agora são exatamente 8 horas, R$30 pra você. Ei, vamos ver quem tá aqui. Alô, alô, alô, alô, boa noite.
2: Boa noite,
1: meu... Cruel! Fala pra nós, Cruel!
2: Estamos juntos, misturados com a melhor do estado.
1: Ei, Cruel, fala pra nós aí, Cruel. Manda pra nós.
2: Deixar um alô pra minha esposa Lena.
1: Certo.
2: Pra você, meu rei do amanhecer.
1: Opa, legal, gostei dessa aí.
2: A sua querida Neide.
1: Obrigado. Obrigado em Jamil, nome da família.
2: Jamil do Zumbi.
1: Jamil, grande Jamil. É.
2: Daqui a pouco vai ligar, ele tá na escuta.
1: Será? Ele não foi pescar hoje, não?
2: Eu acho que não, ele tá com medo.
1: Ah, eu acho que ele vai pegar time na vara, hein?
2: Não, ele tá com medo do bicho pegar ele.
1: Ah, é? É, gente, mas tá legal, Jamil. Aquele abraço aí pra vocês aí.
2: Deixa uma alô pra Pedro Augusto Cacheirinha, Marlene. Sim, todos sim, os ouvintes estão ligados com você.
1: Claro, obrigado aí também, em nome deles aí também.
2: Aqui, se você puder botar a música Desculpe Aí, você pode botar que eu tô na escuta. Desculpe Aí.
1: Escute aí.
2: É o Pablo.
1: Ah, tá, Pablão. Pode deixar. Deixa eu ir tomando nota aqui que eu vou arrumar com você.
2: Um ótimo trabalho, um ótimo final de semana.
1: Deixa comigo.
2: Muita felicidade.
1: Tá legal, seu Vinícius. Aquele abraço aí pra vocês aí, os nossos amigos aí da Prainha, de Piabanha. Tá aí. Tá bem.
2: Valeu, meu rei.
1: Valeu, meu rei. Aquele abraço aí. Tudo de bom. Oi. Boa noite, Zé Augusto. Boa noite. Quem é o cantor aqui? O Luiz Carlos Silva. Tá sempre ligado aí. Vem cá. Você aí do lado de lá.
3: Boa noite, sou a Zulema Frossari, Niterói. Eu vou te pedir uma música do Chico Rei Paraná, Primavera, Linda Primavera.
1: Oferecer
3: para todos os ouvintes, todos os locutores.
1: Legal.
3: E também a Bete Travaglia, minha sobrinha.
1: Ótimo.
3: Te agradeço muito. Tenha uma boa noite.
1: Beleza,
3: obrigada.
1: Pura, valeu. Boa noite, Zé Augusto. É o Braz Souza. O Muriçocas manda um alô aqui para São Cristóvão, Vieira Machado, especialmente para o meu neto Theo, que está fazendo aniversário hoje, 6 aninhos. E uma música aí bem bonita aí. Aí as netas Laila e Sté, toca aí, olha. Oi! Ô Theo, ouve essa aí. Ai, ai, ai, Theo, cadê? Aí, olha aí, ó.

0: Manda um pedacinho de broa pra nós aqui, tá legal? Vou esperar, hein? Valeu, Telzinho, aquele abraço aí. Olha quem chegou aqui, Ana Ruela também.
1: Ó. Zé, você já tocou minha música já?
0: Já.
1: O meu cavalo não. Chora. Toca essa música aí pra mim, Zé.
0: Você não ouviu, não ouviu,
1: Zé.
0: Ainda.
1: Boa noite, fica com Deus.
0: Ai, tudo bem. Oi.
2: Boa tarde, Marcelo Lucas. Toca uma música pra mim, pra todos os ouvintes da Rádio Cultura. Pra todos nós. Boa tarde, Marcelo Lucas. Toca uma música.
0: Ei, pera aí. Valeu, minha amiga Natália Prenholato e o Cesate. E o Valsimar Cesate. A Terezinha, Negra, Zé Augusto. Uma música bonita aí pra nós. Tá legal. Vou fazer o seguinte, meu diretor, roda a vinheta aí, por favor. Vou ali e volto já, pera aí. 8:34.
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2: Ei, compadre, 8 horas, 43 reaisinhos pra você. 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E olha, vou deixando um abração todo especial lá em Conceição do Castelo. Pessoal aí na lanchonete, no barzinho do Bacana, né? Tem o Bacano, Bacaninha. Nosso amigo Denaldo Botelho tá por aí também, né? Tá, com certeza aí. 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É informação correta, falando do estado do Espírito Santo, do Brasil e do mundo. Vem cá, vamos ver quem tá na barra aqui. Haroldo, alô, boa noite.
3: Boa noite.
2: Oi, com quem estamos falando?
3: Tá falando é com o Jamil, tá aqui dos ouvidos.
2: Ô, Jamil, bem que o Curiel falou que você não tá pescando hoje aí. Mas você tava pegando firme na vara.
3: Nada, fui pescar piranha.
2: Pegou?
3: Peguei umas 3, 4.
2: Ai, Jesus! Manda um bocado pra cá, rapaz.
3: Tô tranquilo, tô na paz.
2: Peixe piranha é bom do pirão dela, fazer o pirão de piranha.
3: É, ou então
2: comer
3: crua mesmo.
2: Ah, é, bom, aí já, eu já não conheço muito bem, não, mas tudo bem. Mas tudo bem, fala pra nós aí, fala pra nós, pode falar, Jamil.
3: O Alô vai lá pra minhas netas, Jamil, seu filho, meu filho Juliano, uhum. Marcelo.
2: Sim.
3: O Pedro Augusto Cachoeirinho.
2: Pedro Cruel, Augusto.
3: É, o Cruel, o Diego que tá aqui batendo palma.
2: Ótimo, bom
3: o
2: também.
3: O Cauã e a Angélica aqui da rua.
2: Sorte.
3: Pra vocês aí da rádio.
2: Obrigado.
3: E se tiver um jeito de botar aí o Clemão do Forró pra nós, me tira dessa
2: forma. Ah, forró. Vai entrar na jogada aí daqui a pouquinho, tá bom?
3: Tá bom,
2: deixa
3: então.
2: Deixa eu ver se já tá na jogada aqui. Grande e... Alemão. Tem isso Alemão, aí, então. Tem Estrela Radiante, tem Xenhenhen, tá tudo na jogada aí. Tá legal?
3: A turma tudo pra cantar agora, daqui a pouco. Vai, daqui, aí, a... Ouvindo
2: daqui a pouco eles vão entrar rasgando aí no paletó com vocês aí, tá bom?
3: Tá bom, então.
2: Valeu, Jamil, aquele abraço aí. Enquanto isso, deixando aquele abração também todo especial para o meu amigo, Dr. Vanilo. Ô, Dr. Vanilo, Peter, Maia.